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0: O ADVEC Music quer dar um abraço coletivo no pastor Silas e na pastora Izete, por favor.
1: Senhor, te damos graças pelo teu amor e pela tua bondade, pelo teu favor. Sem ti nada podemos fazer. Tudo que somos, tudo que temos, tudo que realizamos é permissão do Senhor. Abençoa cada vida que aqui está, abençoa a Estela e a sua família. Eu profetizo toda sorte de bênçãos sobre a sua casa, seus sonhos, sua geração, seu esposo, seu filho. A tua mão continue sobre eles, a tua bênção, porque não há nada mais importante do que a tua presença. Que a tua presença, Senhor, possa encher cada coração e que possamos te servir, porque só tens tu como Deus, não há outro Deus além de ti. Nós te damos graças por tudo, no santo nome de Jesus. Amém e amém.
0: Receba, pastor Silas e pastora Elisete, todo o carinho e a homenagem das suas ovelhas, da antiga e da nova geração. Deus abençoe vocês. Deus abençoe. Obrigada, ADVEC Music. Aplaudam o Senhor pela vida dessa equipe linda de louvor.

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porque Deus está cuidando de cada detalhe. Ele está cuidando do detalhe do teu casamento. Ele está cuidando dos detalhes do teu futuro, da tua profissão, da tua casa. Tem cuidado de Deus sendo derramado aqui neste lugar. Oh, aleluia! Ele cuida do teu futuro. Ele cuida daquilo que você ainda não está vendo. Ele está trabalhando nos teus sonhos, então confia. Confia, porque estou cuidando dos detalhes. É só questão de tempo, então aguarde. Eu sou Deus que cuida. Sente o cuidado do teu Deus aí. Oh!

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0: essa noite. Você é um agente de milagres. Vocês são agentes de milagres. Agora fala para quem está do seu lado assim, ó. Nós somos agentes de milagres.
1: E para abençoar a nossa vida, a palavra do pastor presidente Isamar Ramalho, da D Brasil.

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Aleluia. Oh, Senhor. Eu fico imaginando que leva um homem preso injustamente, julgado levianamente, sem provas comprobatórias, escrever uma carta que é conhecida por nós cristãos como a carta da alegria, aonde ele registra que, embora ele estivesse preso, embora ele estivesse padecendo por conta do evangelho, ele se sentia privilegiado por conta disso. E é nesta carta que este homem preso, o que ele chama de as correntes de Cristo Jesus, ele conclui que até mesmo a sua prisão, de alguma forma que nós não sabemos explicar, contribui para a glória de Deus e para a pregação do evangelho. Por isso é que ele se sente privilegiado. E ele diz: tudo posso naquele que me fortalece. E muitas vezes nós interpretamos isso como se nós estivéssemos em uma condição privilegiada em relação aos outros, porque nós não vamos sofrer, afinal de contas Deus vai nos livrar de todas as mazelas e de todas as nossas dificuldades, porque nós podemos todas as coisas naquele que nos fortalece, como se fosse um superpoder. Mas o contexto imediato, o trecho anterior, Paulo diz: eu sei viver em abundância, mas eu sei viver em escassez. Eu sei viver com muito, mas eu sei viver com pouco. Eu sei estar vestido, mas eu já estive nu. Por isso eu tudo suporto, porque a minha força não é minha, vem dele. Nós pertencemos a este Deus, e não a um evangelho nefasto que prega bênçãos materiais, prosperidade financeira e emocional aqui nessa terra, porque nem mesmo

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2: 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Um abraço.

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0: para todas as coisas debaixo do céu.
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1: Eu preciso confessar algo para vocês hoje. Eu não sou triste por não ver o céu, mas eu sou feliz. Perguntem por quê? Porque o céu me vê. E é por isso que eu canto, Paulinho. 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Vai, meu amigo.

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0: chegando, estamos no ar, de volta, programa Bola e Manchete, aqui na minha, na sua, na nossa programação, estamos aqui, mesa nova, é mesa nova, áudio novo, é a programação aqui, cada vez melhor, né? Agradeço a Deus por estar de volta, estava aí, né? Estávamos viajando a trabalho, mas estamos de volta, graças a Deus. Estamos aqui com mais uma edição do programa Bola e Manchete. Hoje é segunda-feira, 20 de julho de 2026. Agradecemos sempre a Deus a oportunidade e o privilégio de estarmos aqui. Agradecemos toda a nossa equipe. Direção geral, doutor Alexandre de Paula. Direção geral de programação, né? E direção geral, Jaqueline Parente, no apoio, Erika Pita, Carly Pita. Eu sou Rogério de Paula. E vamos ficar juntos essa semana aí, de 7 até as 8, com muita informação, a notícia, o futebol, a bola. Acabou a bola, a Copa do Mundo. A seleção espanhola é a grande campeã da Copa do Mundo de futebol de 2026. Vamos já repercutir isso aqui e muito mais. Eu agradeço seu carinho, seu apoio, sua audiência no 99116-1059. Você participa conosco na programação do programa Bola e Manchete. E vamos de canção, é a canção pedida, solicitada aqui, Bola e Manchete, a sua música.
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1: Muito bem, 7 horas e 10 minutos, muito bom dia, você que está ligado, você que está sintonizado, você que está aí antenado com a programação, a mais ouvida, a mais tocada, Parente FM 105,9, rádio que toca a família, segundo 20 de julho, muita gente aí, né, voltando aí para as para aula, parece que acabou aí as férias da criançada. É, bom dia a você que está de pé fazendo aquele café gostoso, delicioso. Agradecemos sempre a Deus a oportunidade, o privilégio de estarmos juntinhos pela manhã cedo, né? Aqui trazendo a notícia, a informação, o futebol. A Copa do Mundo chega ao final. Vamos trazer então aqui as manchetes. Você liga, você participa. 9916-1059. Manda mensagem de áudio, de voz, né? De texto. E liga também, tá certo? 9916-1059. Segue a gente aí nas redes sociais, no Instagram, no YouTube. Lá no YouTube procura a TV Parente FM. Tem também aí os grupos de WhatsApp no 9916-1059. Baixa o nosso aplicativo aí, RádiosNet, e curte a nossa programação 100% digital, qualidade, som bacana para você curtir toda a nossa programação. 7 horas e 11 minutos. Vamos lá então, trazendo aqui as manchetes. Olha, a Alemanha ou Espanha, né, foi a grande campeã da Copa do Mundo de 2026 e assume a liderança aí no ranking da FIFA. Jornal critica gesto da Argentina. Não sou jornal, né? Todo mundo, um péssimo exemplo. O que aconteceu ontem, a seleção argentina deixou para o mundo. Deveria ser punido. Vamos já repercutir esse acontecimento, o exemplo negativo, antidesportista praticado pela seleção argentina. Codesaima projeta entrega de 240 unidades da minha casa, minha vida. Seis partidos e duas federações irão confirmar candidaturas majoritárias em convenções. Convenções partidárias começam nesta segunda-feira. TRE explica o que muda para candidatos e eleitores. Suspeito por tráfico de drogas é preso com 23 pacotes de drogas em Pacaraima. Homem é preso após agredir ex-companheira com pedaço de madeira em Boa Vista. Major da PM se defende de acusação de protetor de animais que foi preso por alimentar gatos de rua em Boa Vista. Estas e outras notícias daqui a pouquinho aqui na nossa programação. Vamos então chamar a canção, aquela, a mais ouvida, a mais tocada, que todo mundo pede, a ovelha e o gato, a sua música chegando.
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1: Muito bem, o povo vai chegando, o povo vai falando. É, a programação aí, temos tido retorno aqui. É, o pessoal tá falando bacana, o som chegando aí, 100% digital, chegando limpo. É, bacana demais, né? Mesa nova, qualidade total aqui nos nossos equipamentos, microfone, mesa de som, para levar o melhor aí, né, da programação. Ter aí chegando para você um som limpo, um som digital bacana para você ficar só curtindo aí a nossa programação. Vou já soltar aqui já o áudio para a gente testar logo o Bluetooth, né? Vamos lá, 99116-1059, um abraço aí para você que tá ligado, o Otoniel Marques, bom dia. Bom dia para a irmã Silvânia no Calmé, bom dia para o Romualdo lá no Pricumã. Muito bom dia também, pessoal de São Vicente, um abraço, mano. Hoje é aniversário do meu irmãozão, mano, parabéns ao mano lá no São Vicente, rapaz. Um abraço, mano, parabéns. Que Deus te abençoe grandemente, meu irmão. Um abraço a Socorro, a Kátia. Um abraço aí aos nossos irmãos que estão ligadinhos no seu carro, na sua casa, no seu trabalho. Os taxistas, lotação convencional, os motoristas de ônibus, de aplicativo. Todo mundo que está aí sintonizado ouvindo a nossa programação. Quem mandou mensagem aqui também foi a Josélia do Cidade Satélite. Vamos ver se a gente toca aqui, ouve aqui o áudio dela. Deixa eu ver o áudio aqui. É o problema do Bluetooth. Deixa eu colocar no Bluetooth aqui para ver se a gente consegue ouvir o áudio aqui. Deixa eu abrir o canal do Bluetooth. Se a gente consegue ouvir aqui o áudio. Nada. Então vamos pro microfone, né? O microfone aqui. Vamos tirar então aqui da Bluetooth. Ok, tá desmutado aqui o Bluetooth. Vamos ver aumentar o volume aqui baixo, né? Vamos lá, vamos tentando, ajustando aqui.

0: tá bem sintonizada, tá bem limpinho o áudio, tá maravilhoso, tá, deu certo, meu, não sei o certo, meu, não sei o que que aconteceu, mas voltou uma maravilha, voltou muito bom. Aqui é do Cidade Satélite, eu tô ligadinha agora, às 7h14, tá uma benção aqui no programa que tá passando e tá muito bom, viu? Parabéns.
1: Tá aí, né, a nossa irmã Zozélia, lá do Cidade Satélite, dizendo que tá tudo ok, chegando bacana o áudio. Eu só não coloquei pelo Bluetooth aqui, né, não funcionou o meu Bluetooth. Mas vamos nós. Vamos trazer então as informações, chegamos com o esporte aqui, é o esporte total. É a Copa do Mundo que chega ao seu final, depois de uma 30 dias aí, digamos assim, né. Ficamos sem os campeonatos, pelo menos com o Campeonato Brasileiro Série A, de férias, de folga, já voltou também o Brasileirão, mas não parou a Série B, não parou a Série C, nem parou também a Série D. Nós vamos deixar você informado, atualizado com os campeonatos, com as séries do nosso, as divisões do nosso campeonato, e vamos trazer também aqui o encerramento, repercutir o encerramento aí da Copa do Mundo, né, de futebol, onde a Espanha foi a grande campeã. Eu acho que 90,9% dos brasileiros estavam torcendo pela Espanha, né? E depois, meu irmão, dessa atitude antidesportista aí da Argentina, aí a gente entende, né? Por que que ninguém torce para os argentinos? Sendo bichozinhos abusados. Vamos lá, Espanha! É a campeã e assume a liderança também do ranking da FIFA. Campeã do mundo, a Espanha tomou a primeira posição da Argentina no ranking da FIFA. Os europeus dominaram os hermanos e concluíram 20 vezes a gol. Foi um massacre, né? O resultado em si não diz o que foi o jogo. A Argentina não pegou na bola. A Argentina veio jogar alguma coisa, assustar a Espanha depois que ela levou o gol na prorrogação. Ela veio querer jogar, mas foi um massacre, né? Foi um massacre o domínio da Espanha sobre a Argentina. Já o time do Messi finalizou uma vez, que foi no final, né? No finalzinho. Foi a primeira vez que uma seleção não finalizou no tempo regulamentar em um final de Copa da História. Uma final de Copa do Mundo. E entra para a história isso aí de forma negativa. O primeiro arremate foi na prorrogação. O empate sem gols no tempo regulamentar levou o jogo para a prorrogação. Ferran Torres foi o responsável por destravar o placar e fazer o gol da vitória do título da Espanha. A vitória por 1-0 rendeu 30,27 pontos a Espanha. Carrasca do Brasil no torneio, a Noruega foi quem mais ganhou posições na lista da FIFA. O time de Haaland subiu 12 posições, saiu da 31ª para 19º lugar. Vitória por 2-1 sobre o Brasil, que garantiu a classificação às quartas de final, foi o jogo que mais rendeu pontos aos noruegueses. Outro país que aproveitou bem a chance de disputar a Copa do Mundo e pegar o elevador foi Gana. Mesmo com a classificação em terceiro do Grupo L, os africanos subiram 8 posições, saíram de 73 para 65. O time africano caiu na segunda fase para a Colômbia. E cada vez mais a gente vai caindo no ranking, né? Cada vez mais nós, brasileiros, vamos vendo aí a nossa seleção ficar, né, lá embaixo. Cada vez mais vamos nos distanciando aí das grandes potências do futebol mundial. Atitude, na minha opinião, atitude antidesportiva aí dos argentinos, né? Jornal critica gesto da Argentina durante premiação da Espanha. Desagradável. Messi e seus companheiros ficaram de costa para o palco no momento em que os campeões recebiam suas medalhas. A postura dos jogadores da Argentina durante a premiação da Copa do Mundo no último domingo foi motivo de polêmica. Os vice-campeões ficaram de costas para o palco, interagindo com sua torcida no momento em que a campeã Espanha recebia suas medalhas e taça. A atitude não foi bem vista no país dos campeões mundiais. O jornal espanhol as classificou a atitude como desagradável e afirmou que os argentinos tiveram desprezo pelo campeão. O final sombrio da final da Copa do Mundo entre Argentina e Espanha tomou um rumo ainda mais desagradável quando os argentinos viraram as costas para a torcida espanhola ao erguer o troféu, escreveu o veículo. O gesto incomum é uma cerimônia de premiação coroou a partida que a Argentina se concentrou mais em jogada suja do que em futebol, criticou o jornal. Na opinião do jornal espanhol, a cena manchou mais ainda a participação dos argentinos na final da Copa do Mundo. Concordo 100%, assino aqui embaixo. E ainda digo mais, atitude como essa deveria ser punido como atitude antidesportista. Deveria ser punido a seleção argentina para servir de exemplo. Toda a seleção argentina se esqueceu de uma das regras de ouro para vice-campeões em competições desse tipo. Presenciar a coroação da equipe que os derrotou, completou o veículo espanhol. A Espanha faturou o bicampeonato mundial ao vencer a Argentina por 1-0, marcando apenas na prorrogação. Ferran Torres foi o autor do gol do título, foi o algoz da seleção argentina.

E adeus, né? Muita gente aí gostou daquele choro do Messi ontem, né? Como o Messi foi anulado em possível último jogo pela final da Copa do Mundo aí, né? Foi um jogo que a seleção espanhola foi superior em toda parte do campo. Tanto é que os ganhadores aí, né? Melhor goleiro, melhor jogador do mundo, da Copa, foi espanhol, né? Só não o goleador, que foi o Mbappé, né? Melhor zagueirão, melhor em campo, Cubaci, né? Rodri, melhor jogador, melhor goleiro. Rapaz, dominou. A seleção espanhola, ela anulou o Messi. E como diz até a minha esposa, que não entende muito de futebol, a minha filha já entende um pouquinho, mas elas disseram assim: acabou a seleção argentina, acabou para o Messi, né? E a seleção espanhola entendeu isso. Anulando o Messi, anularia a seleção argentina. O Messi não criava jogadas e nem tinha oportunidade de fazer gols. Foi totalmente anulado. A seleção espanhola conseguiu fazer a leitura tática direitinho da seleção argentina e anulou por completo. Deu um show, deu um nó tático na seleção argentina. Assim que o árbitro eslovaco, 20, apitou o fim da partida, Messi parou onde estava, perto da área da Espanha, colocou as mãos na cintura e quase não reagiu mais. Enquanto uma confusão se formava no meio do campo, o camisa 10 permaneceu ali cercado por uma câmera até que Baena, um rival, foi cumprimentá-lo. Em sua terceira final da Copa do Mundo com a Argentina, Messi lamentava uma segunda derrota, assim como em 2014 contra a Alemanha, foi decidida por um único gol na prorrogação. O sonho a repetir a conquista do Catar 4 anos atrás não se realizará. Um dos maiores jogadores da história não deve ter uma nova chance de ser campeão do mundo outra vez, a menos que não se canse de quebrar recorde e vá para seu 7º Mundial em 2030 com 43 anos ou aos 43 anos. A lenda de Messi não será afetada, porém, aos 39 anos, o argentino se despede das Copas depois de 6 torneios disputados, uma taça conquistada aí, né? A idolatria de um país que por vezes rejeitou, mas foi um fim amargo. Na minha opinião, Messi é melhor do que Maradona. Está ali um pouquinho abaixo de Pelé. Messi fez grandes jogos nos Estados Unidos, liderou uma seleção que chegou à decisão com partidas épicas. Nem sempre por causa de atuações brilhantes, mas no estádio de Nova York, em Nova Jersey, foi para o vestiário sem o título, sem a artilharia da Copa. 10 gols teve o Mbappé, o francês, e 8 para Messi, né? Então, o francês foi o goleador da Copa, agora, de 2026, e é o goleador de todas as Copas, né? O Mbappé não pode ser ultrapassado aí tão cedo, né? Porque os que têm muitos gols não jogam mais. Messi parou, Cristiano Ronaldo praticamente também. Neymar não alcança, então dificilmente, por muito tempo, aí Mbappé vai ser aí o grande goleador de todas as Copas do Mundo, porque tão cedo não será alcançado, não será superado. A partida derradeira foi frustrante, a Argentina foi amplamente dominada pela Espanha, ainda que tenha sobrevivido por 106 minutos, quando Ferran Torres finalmente vazou Dibu Martinez. Até então, a seleção sul-americana não tinha finalizado nenhum chute a gol numa final de Copa do Mundo. Messi nada fez nas poucas vezes em que foi acionado. No primeiro tempo, o craque deu apenas 3 toques na bola. Lionel Messi chorou amargamente, né? Então, tá aí. Nós tivemos a despedida melancólica aí da seleção argentina. Choro
da seleção argentina, choro do Lionel Messi, é recordista, é craque, mas deu tchau de forma melancólica da Copa do Mundo junto com a seleção argentina.

0: Agora são 7 horas e 35 minutos. Vamos então aqui pro nosso break rapidão, é Pai Bola.
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0: Muito bem, estamos de volta, agora são 7 horas e 38 minutos, agradecemos aqui aos nossos apoiadores, obrigado pelo carinho, pela audiência, JBR Materiais de Construção e Refrigeração, ali na Mário 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

0: Valdo também aqui mandou mensagem. É, vamos ouvir aqui no microfone aqui, né? Vamos lá, vamos ouvir aqui o Nivaldo.
1: É vergonhoso, Rogério, o que a seleção argentina fez. Quer dizer, porque não conseguiu ganhar, né? Aí fez esse papelão. Agora, como a FIFA realmente não tem moral de jeito nenhum, poderia era punir todos os jogadores junto com a sua comissão técnica, né? Mas infelizmente a FIFA também é uma bagunça, e esse presidente da FIFA aí, ele não vai ser reeleito não. Já estão querendo sacar ele, tem que sacar ele mesmo também. A outra situação que a nossa seleção brasileira, título não quer dizer nada mais não, Rogério. Aquelas 5 estrelas que nós temos no peito, de ser 5 vezes campeã mundial, não quer dizer nada não. A gente não tem elenco. Nós não temos jogadores. Craque. Nós não temos. Pode olhar aí. Nós temos jogadores de meia boca na seleção brasileira, de meia boca. Enquanto tiverem só pensando nos jogadores que jogam, esses Nutella que jogam lá fora, sabendo que nós temos jogadores aqui no Brasil que jogam muito melhor do que esses jogadores que jogam lá fora, vai dar nisso aí. Enquanto a gente entrar no campo dizendo só porque a gente somos 5 vezes campeões mundiais, isso aí não quer dizer nada mais não, Rogério. Aqui é o Nivaldo do Bela Vista, um abraço. E a Argentina, ela entrou do mesmo jeito quando a Inglaterra entrou, com medo. Fez o gol e depois recuou. E a Argentina, ela entrou com aquela soberba, achava que a Espanha não era isso tudo. Eu sempre falei, disse, olha, todo mundo está enganado com a Espanha. E a Espanha, ela mostrou um futebol muito bonito, muito coletivo, e jogaram bastante. E botaram os argentinos no bolso.
0: É, tá aí, participação do Nivaldo, do Bela Vista, é isso aí, Nivaldo. Bom dia, Rogério, ligado no programa, gostei de 2 coisas nessa Copa: a Argentina não ser campeã e a França ser a quarta. Os jogadores dessas seleções são muito arrogantes, principalmente os da França. Romualdo do Bricumã, torcedor aí do Vascão. Verdade, Romualdo, o que acontece aí com muitos jogadores também aí fora, franceses e argentinos, que eles são muito ligados, eles estão muito envolvidos politicamente, e são jogadores assim de esquerda, né? É, com a sua ideologia esquerdista. Esse Mbappé, por exemplo, aí é um esquerdista de carteirinha, da pior espécie que tem, né? E então é arrogante, realmente o cara é arrogante, mas a bola pune, e puniu bacana a França, e puniu também a Argentina. E a gente viu aí os resultados dentro de campo, né? Felizmente, muitos desses jogadores, pela posição que eles têm ou mantêm dentro de campo, né? Por serem celebridades do futebol, estrelas mundial, né? Eles às vezes têm comportamentos aí não muito de fair play, pelo contrário, eles têm comportamento antidesportista, e isso é totalmente repugnante. 7:43, obrigado pelo carinho, pela audiência, você que está ligado, você que está sintonizado. Vamos às notícias.

Homem é preso por agredir ex-companheira com pedaços de madeira em Boa Vista. Um homem de 39 anos foi preso por agredir a ex-companheira de 31 anos no bairro Cidade Satélite, na zona oeste de Boa Vista. O caso ocorreu nesta sexta-feira. Segundo a Polícia Militar, a vítima foi ameaçada e atacada com pedaços de madeira, de acordo com os policiais. A confusão chamou a atenção dos moradores e reuniu cerca de 50 pessoas na frente do condomínio onde o crime aconteceu. A PM, a vítima, relatou que estava em uma pizzaria quando viu o ex-companheiro. Por ter medida uma protetiva, decidiu deixar o local e seguir para o apartamento da mãe. No condomínio, viu o ex-companheiro conversando com o irmão dela. Em seguida, pegou o celular na casa e saiu para pedir um carro de aplicativo. Ainda conforme relato, nesse momento, o suspeito se aproximou com um pedaço de madeira e passou a agredi-la com golpes nas pernas. De acordo com a Polícia Militar, durante as agressões, ele gritava que era o pai da filha dela, que ela devia respeitá-lo, que ele era gravata e que ninguém poderia impedi-lo. A mulher conseguiu fugir e acionar a polícia. Com a confusão, os moradores foram até o local. Segundo os agentes da polícia, o suspeito teria pegado uma faca e ameaçado moradores. Em seguida, algumas pessoas tentaram agredi-lo. Porém, para evitar novas agressões, o homem se trancou no apartamento. Os policiais dispersaram a aglomeração, prenderam o suspeito e o levaram para a delegacia. Suspeito por tráfico de drogas é preso com 23 pacotes de drogas em Pacaraima. Um homem de 28 anos foi preso por tráfico de drogas durante um patrulhamento da Polícia Militar em Pacaraima, ao norte de Roraima, neste sábado. Com ele, os policiais encontraram 23 porções de uma substância com características de maconha, além de dinheiro em espécie e dois celulares. Segundo a Polícia Militar, o suspeito demonstrou nervosismo ao perceber a aproximação da viatura e tentou sair do local, desobedecendo a ordem de parada dos agentes. Após ser alcançado, ele foi abordado e passou por revista pessoal. Durante a busca, os policiais encontraram um pacote escondido na roupa do suspeito. Dentro dele havia as porções menores, que parecia maconha. Além da droga, a equipe apreendeu R$ 113,80 em espécie, distribuído em notas de diferentes valores, dois aparelhos celulares e um documento pessoal. Os agentes informaram que o homem já havia sido preso há cerca de 4 meses por suspeitos do mesmo crime.

tem mal súbito em casa após jantar e morre em Rorainópolis. Rafael Angel Botaban, de 60 anos, morreu após passar mal dentro de casa no bairro Jardim Floresta, em Rorainópolis, ao sul de Roraima. Na noite deste sábado, a situação teria ocorrido após o homem jantar sopa e beber água. Por volta das 18h30, a Polícia Militar trata o caso como morte natural. A polícia, a filha de Rafael, de 31 anos, informou que o idoso fazia tratamento médico contínuo e usava medicamentos devido a problemas de saúde. Ele também tinha histórico de acidente vascular cerebral, AVC, e de coágulo na região craniana. A equipe do Serviço de Atendimento Móvel de Urgência, SAMU, tentaram reanimá-lo, mas a morte foi confirmada no local. Ainda segundo a família, ela, o marido, tentaram socorrê-lo e levaram do quarto para a sala, mas ele continuou sem reação. Além do SAMU, equipes do Corpo de Bombeiro Militar prestaram apoio durante o atendimento. A Polícia Militar isolou a área e coletou informações das pessoas que estavam na residência.

Convenções partidárias começam nesta segunda-feira, hoje, dia 20. O que muda para candidatos e eleitores, né? Nós vamos ler essa notícia aqui, já alertando a você aí, né, que teremos eleição novamente, agora em outubro. Fica atento. Em entrevista aí ao programa da Folha, né, nesse domingo, os representantes do Tribunal Regional Eleitoral, João Maria Neto, secretário judiciário, e Yara Calheiros, coordenadora da Escola Judiciária Eleitoral, esclareceram as principais dúvidas sobre o período de convenções partidárias que começa nesta segunda-feira. Segundo José Maria Neto, aí, rapaz, o Neto, professor, né? E a filha do Calheiros aqui, né? Apesar do início dos eventos, a escolha de um nome durante a convenção não transforma automaticamente o político em candidato. O status só passa a valer após o registro ser aceito pela Justiça Eleitoral. No caso das coligações deste ano, elas serão permitidas apenas para os cargos majoritários, que são presidente da República, governador e senador. Esses são os cargos majoritários. Já para deputado federal e estadual, cada partido deverá disputar as eleições de forma isolada. Yara também alertou para o aumento da circulação de informações falsas durante o período eleitoral. Ela orientou que os eleitores busquem informação apenas em canais oficiais e desmentiu a notícia de que não cadastrou biometria. Quem não cadastrou a biometria ficará impedido de votar. Quem a gente escolhe influencia diretamente no nosso futuro. É importante buscar informações em fontes confiáveis antes de compartilhar qualquer conteúdo, afirmou aí a servidora aí do TRE, né? A propaganda eleitoral começa somente dia 16 de agosto, mesmo para os pré-candidatos já escolhidos nas convenções. Denúncias sobre compra de votos, assédio eleitoral ou outra irregularidade pode ser encaminhada aos canais oficiais da Polícia Federal, do Ministério Público Eleitoral e da Justiça Eleitoral. Isso é um quiproquó, né, que é só para propaganda eleitoral isso aqui, né?

6 partidos de 2 federações irão confirmar candidaturas majoritárias em convenções. Partidos políticos podem realizar convenções a partir desta segunda-feira com o intuito de confirmar candidaturas para as eleições de 2026 em Roraima. 16 legendas confirmaram as datas dos eventos. O AGI, o DC, Missão, Novo, PL, Podemos, PSDB, Cidadania, Pessoal, Rede, PT, PCdoB, PV, Republicano, Solidariedade, União Brasil. Seis siglas e 2 federações irão lançar candidaturas majoritárias. O DC promete confirmar o empresário e radialista Rogério Miranda como candidato ao Senado. O Novo deve apostar na empresária do agronegócio, Regina Aparecida Silva, a Regina do Tio Ivo, como candidata ao Senado, e avalia a possibilidade de lançar o produtor rural José Luiz Zago como governo, para o governo. Por sua vez, o PL lançará o ex-prefeito Arthur Henrique para o governo e os deputados federais Nicolete e Hélio Negão, Hélio Lopes, para o Senado. A Federação Pessoal Rede promete lançar a servidora pública Rosimaire Aires, Pessoal, para o governo, além do artista plástico Bartol Marcucci. Republicano lançará o governador interino Soldado Sampaio, republicano, para a disputa pelo governo. Solidariedade confirmará o influenciador digital Faradilson Mesquita para o Palácio do Senador Hélio Campos. Já a União Brasil irá confirmar o presidente da AD Brasil, pastor Isamar Ramalho, como candidato ao Senado. Está aí, já começando as convenções, os barulhos, as movimentações, a bola vai rolar para eleição, para a Copa do Mundo, começa a bola da eleição no Brasil. E eu vou ficando por aqui, agora são 7 horas e 54 minutos, obrigado pelo carinho, pela audiência, um abraço Vivi, um abraço Catarina, um abraço aí também para Duda, para o Gessé, para Janaína, todo mundo que está ligado, todo mundo sintonizado. Obrigado pelo carinho, pela audiência. Estamos aqui de volta essa semana toda. Estaremos aqui, né, com o programa Bola e Manchete. Aí, você ligado na melhor digital, né? Programação bacana para você, qualidade total, digital chegando aí na sua casa, no aplicativo, no seu radinho, no carro. Onde você estiver, sintonizado na melhor, na 105,9. Vem aí, programa Pode Crer, pastorzão Alexandre de Paula. Um abraço, boa segunda-feira, boa semana a todos. Que Deus abençoe. Tchau!

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0: para todos que já estão coladinhos aqui comigo. Está começando o nosso programa Pode Crer comigo, Pastor Alexandre de Paula. E você já sabe, o nosso programa é diversificado com muitas músicas de vários estilos e com a sua participação. Portanto, envie a sua mensagem de texto ou de áudio e participe da nossa programação. Sabe por quê? Ai, meu Deus do céu. É, gente, é isso mesmo. Hoje é segunda-feira, 20 de julho de 2026. É, gente, você não ouviu errado, não. Ai, meu Deus do céu, já estamos na segunda quinzena do mês de julho. Hoje já é 20, tá bom? Começando uma nova semana de trabalho e eu quero agradecer a você que tá aí do outro lado, tá bom? Muito obrigado pela sua companhia, me perdoe porque hoje houve imprevisto, tá bom? Eu me atrasei um pouquinho aqui, mas eu quero agradecer a você que tá aí do outro lado, não desligou o rádio, ficou com o rádio ligado, esperando chegar. Olha, nosso muito obrigado mesmo, tá bom? Se tiver alguém ainda saindo de casa atrasado igual eu, tá bom, vai pro trabalho. Muito obrigado por essa carona, muito obrigado pela sua companhia, que Deus abençoe. Uma excelente segunda-feira, uma semana muitíssimo abençoada para você e para toda a sua família, tá bom, querido? Deixa eu aproveitar aqui e mandar um abraço e um beijo no coração para quem tá em casa. É, o tempo tá chuvoso, né? Muita chuva pela madrugada, o dia amanheceu fechado e tem muita gente que tá em casa ainda tomando aquele café delicioso. Olha, a gente só agradece, tá bom? A gente só agradece. Agradecemos a você que tá em casa aí com o rádio ligado. Não sei se você tá na varanda, se tá na sala, se tá na cozinha, se tá cuidando do jardim, se tá limpando, se tá lavando, não sei. Mas eu quero agradecer a sua companhia. Um forte abraço, um beijo no coração para você que tá em casa, uma excelente segunda-feira, uma semana muitíssimo abençoada em nome do Senhor Jesus. Tá bom, querido? Tá bom, querida? Tá bom. Deixa eu aproveitar aqui e mandar um abraço para os nossos irmãos motoristas de aplicativo, os nossos irmãos taxistas, os nossos irmãos dos lotações, os nossos irmãos caminhoneiros, caçambeiros. Gente, a todos vocês que estão aí dirigindo pelas ruas de Boa Vista. Olha, dirijam com calma, tá bom? A pista está molhada. Quando tá assim, eu sempre digo que a gente tem que colocar em prática aquela aula que tivemos lá, direção defensiva, né? Então, vai com calma, dirija com cautela, tá bom? Todos vocês que estão aí pelas ruas de Boa Vista, trabalhando, correndo atrás dos Pix, olha, um forte abraço pra vocês, um beijo no coração, muito obrigado pela companhia, muito obrigado pela audiência, tá bom, querido? Um abraço pra você, querida, também, que Deus abençoe e que hoje chova mesmo, mas não é água não, tá bom? É muitos Pix, mas muitos Pix mesmo aí pra você, tá bom, querida? Aquelas notificações que chegam no nosso celular, assim, ó, você recebeu 50, recebeu 100, recebeu 200 reais, 500 reais na sua conta, é isso que eu desejo hoje pra você, tá bom? Forte abraço, um beijo no coração e muito obrigado pela sua companhia. Olha, sabe quem tá me ouvindo também? É quem já baixou o aplicativo, tá me ouvindo de norte a sul do nosso estado. Gente, são 15 municípios coladinhos na nossa programação e a gente agradece, mas agradece de montão, tá bom? Então, um abraço pra você. Eu não sei qual é o município que você está, eu não sei, mas eu quero agradecer agradecer a você que já me ouve pelo aplicativo da Rádios Net, já fixou Aparente FM, tá me ouvindo em altíssima qualidade agora. Eu só quero agradecer a sua companhia. Então, forte abraço, um beijo no coração para quem tá me ouvindo de norte a sul do estado de Roraima, de norte a sul do Brasilzão e de norte a sul desse mundão criado por Deus. Gente, muito obrigado pela companhia, que Deus abençoe, uma excelente segunda-feira para todos vocês, uma semana muitíssimo abençoada em nome do Senhor Jesus, tá bom assim? Ai, meu Deus do céu, vai dizendo amém aí, vai. Olha, vamos fazer o seguinte agora, vamos unir a nossa fé, vamos unir a nossa oração. Eu não sei como foi o seu final de semana, eu não sei o que você tem enfrentado, eu não sei o que você tem passado. Mas a oração é o vínculo que nós temos com aquele que é poderoso para fazer até além daquilo que nós pedimos diante da sua presença. Então eu gostaria de convidar você, você mesmo, você que está aí do outro lado do rádio, talvez esteja na cozinha fazendo alguma coisa, preparando aí a mesa para o café. Eu quero convidar você, se for possível você parar de fazer o que está fazendo, pare. Vamos orar juntos hoje? Você que está aí dirigindo o seu carro, se for possível estacionar, estacione. Se não for possível, vai na concordância, vai no amém. Vai dirigindo aí, orando comigo, na concordância. Eu quero convidar vocês, vocês que estão aí do outro lado, a unir a sua fé e a sua oração e vamos juntos nos apresentarmos diante do altar do Senhor através da oração.
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soberano Deus e eterno Pai. Senhor, nós te engrandecemos nesta manhã. Por mais este dia, por mais esta oportunidade, Senhor, que temos em poder unir a nossa fé e a nossa oração com teu filho, com a tua filha. São dezenas e centenas e milhares de pessoas agora, Senhor. Algumas talvez de joelhos dobrados. Outros, Senhor, estão em pé em frente ao rádio. Outros estão com as suas mãos erguidas, clamando a ti. Outras pessoas, Senhor, estão dirigindo o carro agora, mas estão na concordância comigo. Outras pessoas talvez estejam impossibilitadas, Senhor, de se levantarem da cama, mas estão crendo no poder da oração. E nós nos unimos, Senhor. Nós unimos a nossa fé, nós unimos a nossa oração, nosso clamor diante do teu altar. Porque cremos, Senhor, no que a tua palavra diz, que tudo quanto nós pedirmos em oração, crendo, Senhor, receberemos. E eu creio, Senhor. Eu creio, Senhor. Eu creio, Senhor, que hoje, ou que esta semana, Senhor, será um dia ou uma semana abençoada em favor do teu filho e da tua filha. E nós te apresentamos, Senhor, aquelas pessoas que estão enfermas. Talvez existam pessoas, Senhor, com consultas marcadas para essa semana. Outras pessoas, Senhor, talvez estejam com cirurgias marcadas para esta semana. Mas, Senhor, tu podes ainda operar o milagre. Tu podes ainda realizar o milagre. E nós te apresentamos essas pessoas agora, Senhor. Nós não sabemos aonde elas estão, mas tu sabes. Nós não sabemos os seus endereços, mas tu sabes. Nós não sabemos o seu nome, Senhor, mas tu sabes. E aonde quer que elas estejam agora, Senhor, que elas sintam o toque da tua mão agora. Que elas sintam a tua presença agora, Senhor. E todo mal, toda enfermidade, sejam elas quais forem, Senhor, nesta união de fé, nesta união de oração, nós declaramos, Senhor, que sejam repreendidas, que sejam dissipadas agora, na autoridade do nome do Senhor Jesus, meu Pai. Nódulos desapareçam, cânceres desapareçam, problemas pulmonares desapareçam agora. Enfermidade nos ossos, desapareçam agora. Em nome do Senhor Jesus, nós repreendemos, Senhor, as enfermidades nos órgãos vitais, agora, agora, em nome do Senhor Jesus, meu Pai. Em nome do Senhor Jesus, nós declaramos a cura. Nós declaramos o milagre, a restauração da saúde, Senhor. Que o teu filho e a tua filha sinta o toque da tua mão e contemple um milagre acontecendo agora. Contemple a sua saúde sendo restaurada agora. Contemple, Senhor, as dores sumindo agora. Os nódulos sumindo agora, agora. Em nome do Senhor Jesus, meu Pai. Milagres estão acontecendo agora, Senhor. Milagres estão acontecendo agora, Senhor. O mal está saindo do corpo do teu filho e da tua filha. Em nome do Senhor Jesus, meu Deus, nós declaramos a saúde, a cura, em nome do Senhor Jesus, sobre o corpo físico, Senhor, do teu filho e da tua filha. Em nome do Senhor Jesus, meu Pai.
Senhor, nós te apresentamos também aquelas pessoas que têm sido bombardeadas por pensamentos ruins, pensamentos maus, pensamentos negativos, pensamentos de derrota, pensamentos de fracasso. Talvez existam pessoas que não conseguiram nem dormir durante esta madrugada, Senhor, porque os pensamentos maus invadiram a sua mente. Mas nós clamamos diante do teu altar, Senhor. Nós clamamos diante da tua presença. E te apresentamos o teu filho, Senhor. Sara essa mente, meu Deus. Que esses pensamentos maus que estão invadindo a mente do teu filho sejam repreendidos agora. Sejam dissipados agora. Pensamentos de derrota caem por terra agora. Pensamentos de fracassos caem por terra agora. Pensamentos de morte, de suicídios caem por terra agora. Em nome do Senhor Jesus, meu Pai. Em nome do Senhor Jesus, meu Deus. Pensamentos, Senhor, que tem invadido a mente do teu filho para ele abandonar a sua família, os seus filhos caem por terra agora. Esse casamento não será desfeito, esse casamento foi constituído por ti, Senhor, e na autoridade do nome do Senhor Jesus nós repreendemos esses pensamentos que tem invadido a mente do teu filho, a mente da tua filha agora, em nome do Senhor Jesus, meu Pai. Em nome do Senhor Jesus, meu Deus, nós declaramos mentes restauradas, mentes saradas, Senhor, transformadas pelo poder da tua palavra. Em nome do Senhor Jesus, meu Deus, e tudo que é louvor, tudo que exalta o teu nome, tudo que glorifica o teu nome, Senhor, isso ocupe o pensamento do teu filho e da tua filha. Em nome do Senhor Jesus, meu Pai. Em nome do Senhor Jesus. Ó Deus, nós te apresentamos esta segunda-feira, nós te apresentamos esta semana, Senhor. Ó Deus, nós não sabemos quais as reuniões, as decisões, nós não sabemos o serviço, o trabalho que o teu filho desenvolve durante toda esta semana. Nós não sabemos nem conhecemos aqueles que estão desassistidos, desempregados, à procura de uma porta de emprego. Mas nós te apresentamos esta semana, esses dias, e nesta união de fé, Senhor, nós declaramos que esta segunda-feira e que esta semana toda, Senhor, será uma semana de portas abertas, será uma semana de caminhos destravados, será uma semana, Senhor, de vitória, de conquista, de prosperidade, de realizações de sonhos, em nome do Senhor Jesus, meu Pai. Em nome do Senhor Jesus, nós declaramos isso sobre a vida do teu filho e da tua filha, para a glória do teu nome, Senhor, em nome do Senhor Jesus, meu Deus. E que toda palavra de maldição, que toda inveja, que tudo aquilo que o adversário tem levantado para fazer o teu filho retroceder, desistir, abandonar a fé, desacreditar na tua ação, Senhor, que caiam por terra em nome do Senhor Jesus. Em nome do Senhor Jesus, meu Deus, é o que nós te pedimos, é o que nós te rogamos, é o que nós te suplicamos. Em nome do Senhor Jesus, amém, amém e amém.

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1: O nosso texto bíblico do dia está no livro de Isaías, capítulo 43, e o versículo 19. Eis que faço uma coisa nova. Agora sairá a luz. Porventura não as percebeis? Eis que porei um caminho no deserto e rios no ermo. É com esse texto muito conhecido por todos nós que eu gostaria que você iniciasse esta segunda-feira. É com esse texto que você já ouviu grandes pregadores, apóstolos, bispos, bispas, líderes, evangelistas, ministrarem esse texto, talvez até você que está me ouvindo aí, dirigindo o seu carro pelas ruas de Boa Vista, você que está em casa, até você já ministrou, Deus já te usou poderosamente nesse texto. Entretanto, eu gostaria de ressaltar de que esse texto, ele fala de um recomeço. E olha, querido, recomeçar é uma das maiores demonstrações da graça de Deus. Enquanto o ser humano costuma definir pessoas pelos seus erros, querido, Deus as define pelo propósito que Ele ainda tem para conosco, para com as pessoas, para com cada um de nós. A Bíblia, a palavra do nosso Deus é a história, é a revelação de um Deus que é especialista em novos começos. Talvez você lembre desse personagem que eu vou dizer aqui. Talvez você já tenha ministrado a palavra sobre a vida desse personagem. Personagem Pedro. Você lembra de Pedro? Pedro negou Jesus 3 vezes. Humanamente falando, querido, querida, seu ministério havia acabado. No entanto, depois da ressurreição, Jesus o encontrou à beira-mar. Marcou aquele encontro. Olha, avisa para Pedro que eu quero vê-lo. Ai, meu Deus do céu. Nesse encontro, Jesus restaurou sua identidade e renovou o seu chamado. Aquele que havia fracassado, aquele que havia pecado, aquele que havia negado, aquele que, aos olhos dos homens, já não teria mais oportunidade alguma, tornou-se o pregador que levou milhares de pessoas ao arrependimento no dia de Pentecostes. Olha, querido, eu não sei aonde você está me ouvindo, se é no carro, se é em casa, se é no trabalho. Eu não sei o que te aconteceu durante esse final de semana. Eu não sei quais foram os tropeços da sua vida. Mas eu gostaria que você tomasse posse dessa palavra. Pois o que Deus está falando, o que a palavra está nos ressaltando, o que isso está nos ensinando, é que um fracasso, querido, não determina o fim da nossa história. Eu vou falar de novo para você entender. Um erro, um fracasso, uma decisão precipitada não determina o fim da nossa história. Quando Deus, querido, escreve os nossos capítulos, quando Deus escreve a nossa história, sempre haverá esperança. Talvez você esteja sendo alvo de tantos pensamentos maus. Talvez você tenha sido alvo de pessoas jogando pedra, falando do teu passado, falando dos teus fracassos, falando dos teus erros. Talvez o adversário tenha tentado cauterizar a tua mente, dizendo que todo o teu sofrimento hoje é em virtude de um passado, de decisões erradas. Mas olha, querido, olha, querida, diante de Deus, entenda, Ele é especialista para mudar, para trazer um recomeço em nossas vidas. E é justamente isso que esse texto está nos dizendo. Eis que faço uma coisa nova. Não importa o que aconteceu, o importa é o que vai acontecer. Ou é o que está acontecendo, uma coisa nova. Talvez você já tenha acompanhado por diversas vezes notícias, né, de um grande incêndio. Uma floresta, às vezes, completamente destruída. O fogo tomou conta de tudo, queimou tudo. Talvez você já tenha visto isso no noticiário, já tenha acompanhado, até mesmo presencialmente, você já viu aqueles incêndios que destrói tudo na floresta. O chão fica coberto de cinzas, as árvores queimadas, tudo transmite a impressão de morte. Acabou, aqui não tem mais vida, aqui não tem mais esperança. No entanto, querido, sabe o que acontece? Existem muitas sementes que só conseguem germinar depois de serem expostas ao calor intenso. E aquilo que parecia ser morte da floresta, virou cinza, não há mais vida. Aquilo que parecia o fim, torna-se o início de uma nova vida. E é justamente isso que eu gostaria que você hoje pudesse entender. Hoje é segunda-feira. E sempre na segunda-feira é um dia de nós recomeçarmos. É o dia de a gente tirar aqueles projetos da gaveta, sabe? Aquele dia que a gente se programa para a semana toda. E é justamente isso que eu gostaria que você pudesse hoje entender, que hoje é o dia do recomeço na sua vida. É preciso que você esqueça a tragédia, o mal. É preciso que você esqueça o que veio sobre você e acredite naquilo que Deus vai fazer com toda essa tempestade, com esse fogo devastador que talvez apareceu na sua vida, que talvez transformou muitas coisas em cinzas e que aos olhos dos homens parecem ser o seu fim. Deus hoje está dizendo para você: é o início de uma nova vida. É o início de um novo começo. Eu não sei onde você está me ouvindo, querido. Mas a palavra que Deus bradou no meu coração para ministrar hoje sobre a sua vida é esta. A palavra que Deus bradou a madrugada toda na minha mente foi essa. Eu cheguei atrasado hoje. Deixa eu revelar por quê. Porque eu me acordei, era umas 3:30 da manhã. E essa palavra bradou no meu coração. Eu fui ler, fui ler, fui ler, fui ler. E eu voltei depois para dormir, não conseguia mais dormir, porque a palavra estava dentro de mim. E o que eu estou dizendo hoje para você não é porque eu quero, não. Essas palavras proferidas aqui não foi porque eu programei, não. Foi Deus que me deu essa interpretação para que eu ministrasse hoje para você e dissesse: não te desespera, querido. Assim como Pedro, que aos olhos dos homens, após ter negado a Jesus, seu ministério estaria sendo seu fim, pelo seu erro, pela sua falha, Jesus demonstrou que não, querido, que é Ele que nos faz recomeçar a nossa vida. Eu gostaria que você tomasse posse dessa palavra. Eu gostaria que você se apropriasse daquilo que Deus está falando hoje para você. Eu gostaria que você pudesse entender que é o Senhor, que é o Senhor que nos proporciona o recomeço. Eis que faço uma coisa nova. Tome posse dessa palavra, tome posse desse texto, tome posse de tudo aquilo que Deus falou. E creia que coisas novas estão chegando na sua vida. Em nome do Senhor Jesus.
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aí! Já estamos de volta, são exatamente 8 horas e 59 minutinhos. Ai, meu Deus do céu. Gente, olha, como o tempo passa rápido. Eu queria poder parar o relógio, sabe? Sabe o que é parar o relógio? Para ficar mais tempo com vocês. Olha, mas muito obrigado você que tá aí do outro lado desde as 8 horas da manhã, esperando eu chegar. Eu me atrasei hoje, né? Já falei, já testemunhei porque eu me atrasei. Mas eu quero agradecer a você que tá aí do outro lado, tá bom? Um forte abraço pra você, um beijo no coração e tome posse da palavra, tá bom, querido? Tá bom, querida? Esse não é o teu fim. Pronto, tá bom? É, nosso Deus é especialista em recomeço. Então, se aproprie daquilo que Deus já falou pra você esta manhã, tá bom? Abraço pra você, um beijo no coração. É, com você que eu tô falando, com você que tá aí do outro lado do rádio me ouvindo, olha, bom dia, Deus abençoe, tá bom? Ai, meu Deus do céu, aí tem gente que tá chegando agora, é, ligou o carro agora, não ouviu, não participou do devocional, tem problema não, amanhã tem de novo, tá bom? É, amanhã tem de novo, amanhã eu vou chegar cedo, tá bom? Ai, meu Deus do céu, olha, um abraço pra você que tá chegando agora, seja bem-vindo, você está no programa Pode Crer comigo, pastor Alexandre de Paula, e eu só agradeço pela sua audiência, pela sua companhia, por estar aqui comigo, na 105.9, a rádio que toca família, a rádio Parente FM, nós agradecemos demais. Olha, e se você quiser participar da programação, pode, tá bom? Pode participar sim. É só mandar mensagem pro número 991-16-1059. Eu acho que eu falei rápido, ó. Eu tô agitado hoje. Anote o número aí, vai. 991-16-1059. Pronto, agora foi. Tá bom? Com mais calma, né? Deu tempo de você anotar? Ah, deu tempo de memorizar. Então tá bom. Tá top. Então você vai, digita agora aí no seu celular, desbloqueia, digita, manda mensagem pra gente. Pode ligar, pode participar ao vivo, pode sim. Aqui o programa é aberto pra sua participação. E eu já quero até agradecer muitas pessoas que enviaram mensagem hoje. Gente, olha, muito obrigado pela companhia de vocês. Eu tava com saudade disso, tá, gente? Passei dodói, né? É, uns dias aí muito gripado mesmo. Lá em casa todo mundo ficou aí, ó, ruim, né? Mas graças a Deus todos nós estamos bem agora. Já passou. Eu creio que já passou, tá bom? Então, muito obrigado você que tá aí do outro lado. Eu tava com saudade de você. Não sei se você tava com saudade de mim, mas eu tava. Tava muito de você. E muita saudade daqueles que sempre participam também e mandam mensagem. E hoje, olha, muitas mensagens já chegaram por aqui. É, a irmã Wanda Luiza, lá da sede da De Brasil, mandando mensagem. O presbítero Altair Galvão, Rafa, também mandando mensagem. A nossa irmã Edna, lá do Caimbé, também mandando a sua participação. A irmã Terezinha, rapaz, do Nascimento, também mandando a sua participação aqui. A irmã Jocélia, é, Cidade Satélite, também mandando mensagem aqui. A irmã Lourdes Santos, rapaz, também mandando a sua participação de hoje também. A irmã Maria da Conceição também mandando a sua participação de hoje aqui. É, tá faltando a sua, é, a sua, é. Ei, a sua que tá faltando agora, tá bom? Faz o seguinte, manda mensagem pra gente agora, vai, 991-16-1059, pronto, vai, de novo, tá, 991-16-1059, manda mensagem pra gente. Me diz aí, qual bairro que você tá me ouvindo? É, você tá em casa? Você tá no trabalho? Você tá no escritório? Onde é que você tá? Ah, tá no trânsito? Tá me ouvindo aí pelo rádio, dirigindo pela Rua de Boa Vista? Então manda mensagem pra gente, tá? Participa hoje do programa, eu quero lhe conhecer. Você já me conhece há tanto tempo, né? Já me acompanha há tanto tempo, mas eu preciso conhecer você, é, saber quem você é. Vai, manda mensagem pra gente, vai. Enquanto você manda mensagem, eu vou ler aqui a mensagem da irmã Maria da Conceição, dizendo, olha, estamos ligadinhos.

0: não, né? E como diz lá da minha terra, não tô com pavulagem não, tá bom? A verdade foi que a irmã escreveu e eu estou só lendo, tá bom? Irmã Lourdes, um forte abraço pra senhora, um beijo no seu coração. Muito obrigado pela sua participação de hoje aqui na nossa programação, tá bom, querida? E sabe quem mandou mensagem também, rapaz? Acabou de chegar agora? Foi dele, meu amigo, pastor Leozão, rapaz. É, pastor Leozão Padilha, coladinho na nossa programação. E ele escreveu assim, ó. É, estou acompanhando aqui do centro da cidade. Pode crer! Ai, meu Deus do céu, gente. Ele também escreveu assim, tá bom? Tô só lendo, tá bom? Pastor Léo, um forte abraço pra você, querido. Um beijo no seu coração. Muito obrigado pela sua participação de hoje aqui na nossa programação. A gente só agradece, tá bom, querido? Desejamos pra você uma segunda-feira muitíssimo abençoada pra você, pra missionária, pra todos que acompanham a família. Que Deus abençoe e valeu! Mas valeu mesmo pela sua participação hoje aqui na nossa programação, tá bom, querido? Ai, meu Deus do céu, deixa eu ver quem mais mandou mensagem aqui, rapaz. Irmã Fátima Lima, fala, irmã Fátima Lima, vai!
1: Bom dia, pastor Alexandre, já estou aqui ligadinha no programa. Quero ouvir um louvor com a Gabriela Rocha, Eu Navegarei. E uma segunda-feira abençoada para o senhor e sua família e todos que fazem parte dessa programação. Pode crer.
0: Ok, irmão Fátima Lima, um forte abraço pra senhora, um beijão no seu coração, muito, mas muito obrigado mesmo pela sua participação hoje aqui na nossa programação, tá bom, querida? Que Deus abençoe, uma semana muitíssimo abençoada pra senhora e pra toda a sua família também, tá bom? Sabe quem mandou mensagem também, rapaz? Foi irmã Wanda Luísa. É, irmã Wanda. Tá bom? Ai, ela escreveu assim, ó. Bom dia, na paz do Senhor, pastor Alexandre. Uma semana de bênção e vitórias. Amém. Ela botou ligadinha no Pode Crer. Escreveu também, palavra abençoada e eu creio nas promessas do Senhor. Aleluia. Coisas velhas se passaram, verdade, pastor, delas não podemos mais lembrar, somos nova criatura, aleluia, tomei foi posse da palavra, tudo isso foi ela que escreveu, tá bom, gente, eu tô só lendo, e mandando um forte abraço pra senhora, um beijo no seu coração, muito obrigado pela sua participação de hoje aqui na nossa programação, querida. Tome posse mesmo, que Deus abençoe, tá? E valeu, mas valeu mesmo pela sua participação hoje aqui na nossa programação, tá bom? E olha, tem mensagem chegando, rapaz, é do final 3663, deixa eu ver quem é, vai. Ai, calma aí. Escreveu assim, ó, bom dia, na paz do Senhor, Deus continue lhe abençoando, meu amigo, pastor Alexandre, aqui é o pastor Messias, que bacana, pastor Messias, e ele escreveu assim, ó, pode crer, ai meu Deus do céu, olha gente, eu não tô com pavulagem não, viu? Ele realmente escreveu assim, pastor Messias, um forte abraço pra você, um beijo no coração, obrigado, querido. E ele continuou escrevendo ainda, assim, ó, que mensagem essa de hoje, hein? Todos os dias lhe acompanho aqui, obrigado, querido, você é gente boa demais, gente do nosso coração, a gente agradece pela sua companhia, tá bom? Um forte abraço pra você, do seu amigo, pastor Alexandre Paula, tá bom? Pra você, pra sua família, pra todos, que Deus abençoe, tome posse, querido, e valeu! Mas valeu mesmo pela sua participação, me senti honrado aqui pela sua mensagem de hoje, tá bom, querido? Obrigado, obrigado mesmo, e uma semana muitíssimo abençoada pra você e pra todos aí que compõem a sua família, tá? Olha, sabe quem mandou mensagem também, rapaz? Foi a irmã Graciete, rapaz, lá de Santa Maria do Boiaçu. Meu Deus do céu, nossos ouvintes lá do Baixo Rio Branco, coladinhos aqui na nossa programação. E ela escreveu assim, ó, bom dia, pastor. Pode crer que essa segunda-feira será abençoada. O senhor e a sua família gostariam, será abençoada para o senhor e para sua família. Gostaria de ouvir o louvor de Fernandinho,

0: 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Ok, irmã Graciete, um forte abraço para a senhora, um forte abraço para todos os nossos irmãos aí de Santa Maria do Boiaçu, ela que é da Igreja Universal e acompanha o nosso trabalho todos os dias aqui. Olha, muito obrigado, irmã Graciete, um forte abraço, beijão para a senhora. Uma semana muitíssimo abençoada para a senhora e para todos os nossos irmãos aí no Baixo Rio Branco, todos os nossos irmãos da Igreja Universal, que Deus abençoe. Olha, muito obrigado pela companhia de vocês, tá? Sabe quem mandou mensagem também, rapaz? Foi meu amigo José Profiro. Fala, meu querido, vai!
1: Pode crer! Bom dia, meu pastor Alexandre de Paula. A paz do Senhor, homem de Deus. Olha eu aqui de volta.
0: Até coisa fé, boa. Pastor.
1: Eita glória. Amém, meu pastor. Que Deus nos dê mais uma semana. Semana de bênção. Vitória, de conquista. Amém?
0: Manda amém.
1: Um alô aí para aquela mulher mais linda da face da terra e desse Brasil. Minha esposa. Missionária Sara Oliveira da Paixão, meu pastor. Ui.
0: Ok, meu querido amigo José Profiro, um forte abraço pra você, querido, um beijo no coração, tava com saudade de você, rapaz, você tava sumido mesmo, tá bom? Mas que bom que você voltou, tá bom? Ai, seja bem-vindo, tá, querido? Um abraço pra sua digníssima esposa, a missionária Sara Oliveira, gente boa demais, um forte abraço, meu querido, beijo no coração e valeu, mas valeu mesmo pela sua participação, tá bom? Gente, eu não posso ir pro outro bloco sem ouvir a irmã Terezinha, né? Então deixa eu ouvir a irmã Terezinha aqui. Ela mandou muitas mensagens aqui, deixa eu ouvir. Uma delas deve estar puxando a minha orelha, porque eu ainda não ouvi a mensagem dela, viu? Com certeza. Fala aí, irmã Terezinha, vai.
2: Olá, bom dia a todos, a paz do Senhor. Meu pastor, quero lhe desejar uma semana abençoada para o senhor, para sua esposa, para minha princesa Daiane, para o meu querido amigo Dedê, para minhas amigas Carlos Pita, Érica Pita, irmã Silvânia, irmã Edna, irmã Roseli, Carmen Lúcia, Jaqueline Parente, para o irmão Francisco, para o irmão Romildo, para a irmã Lana, para o meu príncipe Arthur e para todas minhas amigas e amigos ouvintes da Rádio Parente. Solta a música, irmã Talipita, vai! Da minha amiga Rosinete. Da minha amiga Rosinete.
0: Irmã Terezinha, um forte abraço para a senhora, um beijão no seu coração. Muito obrigado pela sua participação de hoje aqui na nossa programação. A gente agradece, viu, irmã Terezinha? Agradece mesmo pela sua companhia. E um abraço para sua colega aí, tá bom? Que a senhora mencionou o nome. Que Deus abençoe, valeu! Ai, meu Deus do céu. Gente, são 9h13. Está comigo aqui no estúdio ele, meu querido amigo, pastor Antônio Lima, rapaz. Gente boa demais. Ele que está pastoreando ali na Assembleia de Deus, Boa Vista, pastor presidente, pastor Jasson, rapaz. Gente boa também. Pastor Antônio, bom dia.
3: Meu pastor, bom dia. Que benção estar aqui com o senhor. Deus abençoe. Obrigado pela oportunidade.
0: Ok, meu amigo, daqui é pouco, gente. Eu vou bater um papo com o pastor Antônio aqui. Vai falar de umas coisas aí muito bacana que irão acontecer na cidade. E claro, novidade a gente sempre tem aqui no Pode Crer. Então, não sai daí não. Daqui a pouco só, tá bom? Eu vou de uma música agora. Vamos de música? Tem gente que tá falando, o pastor tá falando pelo cotovelo hoje. Não, mas foi só porque eu tava com saudade, só por isso, tá bom? Depois eu me acalmo. Vamos ouvir a música da irmã Graciete, Fernandinho, não foi que ela pediu? Vai, então solta aí pros nossos irmãos lá em Santa Maria do Boiaçu. Um abraço e um beijo pra todos vocês. Solta a música, irmã Galen Vida, vai!
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1: É isso aí! Já estamos de volta, são exatamente 9 horas e 22 minutinhos. Ai, meu Deus do céu. Olha, gente, eu quero agradecer. Muitas mensagens ainda estão chegando por aqui. Muito obrigado, viu, a todos vocês que estão participando, interagindo, mandando mensagem. A gente agradece demais, demais mesmo, tá bom? Inclusive, a minha querida amiga, nossa missionária, Lorena Aragão, rapaz, tá coladinha na nossa programação. E ela escreveu assim, ó, bom dia, meu amigo e pastor Alexandre de Paula. E a todos os ouvintes do Pode Crer! Ai, meu Deus do céu! Gente, ela escreveu exatamente assim. E eu só agradeço. Eu fico muito feliz quando alguém escreve assim. Gente, muito feliz mesmo. Tá bom? Missionária Lorena, um forte abraço. Obrigado, viu? E ela continuou escrevendo assim, ó. Estamos aqui. Na escuta, ouvindo, ligadinhos no programa, tá bom? Cremos no que Deus pode fazer, infinitamente mais do que pedimos ou pensamos. Abraços a todos, em nome de Jesus, missionária Lorena Ramalho e família. Missionária, um forte abraço para a senhora, um beijão no seu coração. Ai, de todos, tá bom? De todos mesmo que compõem a família do Theo, do nosso deputado estadual Isamar Júnior, a todos, tá bom? Que Deus abençoe, muito obrigado pela sua participação, muito obrigado por estar sempre aí, coladinha, mas coladinha mesmo aqui comigo no Pode Crer. A gente agradece. Desejamos para a senhora uma semana muitíssimo abençoada, tá bom? Uma semana cheia da provisão de Deus para toda a sua casa, querida. Muito obrigado e valeu. Mas valeu mesmo pela sua participação, tá bom? Sabe quem mandou mensagem também, rapaz? Foi o Jean. É, o Jean escreveu: olá, pastor, bom dia. Deus abençoe a todos. Pastor, eu e a minha esposa, Gracinete, estamos vivenciando um renovo. Deus está nos abençoando e creio que quem crê viverá o mesmo. Deus ama a todos. Hoje quero ouvir Preciso de Ti, Diante do Trono, Ana Paula Valadão. Manda um abraço para o Baixo Rio Branco, em geral. Tá bom, Jean, um abraço para todos os nossos irmãos do Baixo Rio Branco que estão coladinhos na nossa programação. Olha, muito, mas muito obrigado mesmo pela participação de vocês aqui, viu? Eu agradeço demais. Um forte abraço, um beijo no coração do Jean, de todo mundo aí do Baixo Rio Branco, viu? Obrigado pela companhia. Olha, o presbítero Altair escreveu: pastor Alexandre, a parte do Senhor Jesus Cristo. É, presbítero Altair Galvão, na escuta, mandando um grande abraço para minha irmã em Cristo, missionária Edna Eleutério. É, Deus abençoe a todos. É, Goianésia, Goiás. É, tá lá em Goiás. Um forte abraço, meu amigo, nosso presbítero Altair, rapaz. Beijo no coração, querido. Muito, mas muito obrigado mesmo pela sua participação hoje aqui na nossa programação. A gente agradece demais, tá bom? Mas deixa eu bater um papo aqui com o meu amigo que veio hoje nos fazer uma visita. E que visita ilustre, né? Que bacana. É sempre muito bom receber os amigos, receber pessoas do bem. E o pastor Antônio Lima é um gente boa demais mesmo, tá bom? Tá aqui hoje, nos dando a honra da sua visita, já deu alô aí, um bom dia pra muita gente, mas vai falar de novo, né? Claro, não vou deixar ele aqui sem falar, jamais. Então, pastor Antônio, olha, que alegria, tá, lhe receber, que alegria recebê-lo aqui. Você tem sido um desbravador, um grande homem de Deus, ministro da palavra do Senhor. A gente lhe acompanha, já lhe ouvimos bastante, já aprendemos muito também, entendeu? Já aprendemos muito e hoje recebê-lo aqui é uma alegria. Então, eu vou deixar você à vontade para falar desse projeto que vai acontecer lá na Assembleia de Deus Boa Vista, do nosso querido amigo, pastor presidente, pastor Jasson, a qual eu mando um abraço, um beijo no coração. Pastor Jasson, valeu, obrigado pela sua companhia, tá bom? Pastor Antônio, vamos lá, diga pra gente o que vai acontecer lá na Assembleia de Deus Boa Vista.
2: Meu pastor, primeiramente quero agradecer aí pelo espaço aqui no programa Pode Crer, que Deus continue lhe abençoando, não é? Amém. Um dos programas de maiores audiências do estado. Deus abençoe o senhor, feliz por estar aqui.
1: Amém.
2: É uma honra. Tô me sentindo como a rainha de Sabá. Diante de Salomão, né? Não me falaram nem a metade.
1: Ô, rapaz!
2: Meu pastor, mas eu estou aqui, o nosso pastor presidente, pastor Jasson Fontoura, não pôde estar devido às atribuições que tem. Ele gostaria de estar aqui, mas me autorizou que eu pudesse estar aqui representando a Igreja Evangélica Assembleia de Deus Ministério de Boa Vista. E eu vim para aqui anunciar aos nossos amigos, né? Aos seus ouvintes que são fiéis, que sempre atentos, que nós temos um curso preparatório para obreiros que vai iniciar agora no dia 6 de agosto. Vai ser numa quinta-feira. Todas as quintas, a partir das 19h30 às 21h30, na nossa sede estadual, que fica na Avenida Nossa Senhora de Nazaré, número 1663, no bairro Tancredo Neves. Um investimento pequeno de R$ 50 apenas. O aluno vai ter acesso ao material em PDF, né? Ser disponibilizado para usar no computador, no celular. E qual é o nosso maior objetivo? Capacitar pessoas para melhor servirem na seara do mestre. Eu não garanto que vai pregar igual o senhor, mas melhor que eu vai.
1: Melhor que eu vai.
2: Igual o senhor não, mas melhor que eu.
1: Pastor Antônio, ó, pastor Antônio, para quem, muitas pessoas estão me ouvindo agora, talvez não conheça o pastor Antônio, né? Mas o pastor Antônio tem uma habilidade, uma sabedoria, uma ministração da palavra, assim, sabe? Com tanto conhecimento, eu particularmente gosto muito de ouvi-lo ministrar. E é um grande ensinador, tá numa área que é a área dele, ensinando, capacitando, transferindo conhecimento, né, pastor? Isso é muito bacana. O conhecimento, ele adquirido, ele passa ser importante na nossa vida quando a gente compartilha. E eu conheço o pastor Antônio desde 2010, e é nessa pegada, viu, gente? Formando obreiro, ensinando, escrevendo e falando. Pastor, que alegria mesmo saber desse novo curso que vai acontecer lá na Assembleia de Deus Boa Vista, né, pastor Jasson? As aulas irão começar agora em agosto, né?
2: Isso, em agosto.
1: E é aberto para qualquer pessoa, ou tem que ser da Assembleia, ou como é que... Está restrito a algum grupo? Como é que é, pastor?
2: Olha, pastor, esses dias entrou em contato comigo uma senhora. E ela disse, eu posso fazer o curso? Eu digo, pode. Ela disse, só que eu não me congrego, eu não sou evangélica. Tem algum problema? Eu disse, se tiver a senhora mais 20, pode. são dessas pessoas que eu me interesso mais.
1: Claro,
2: elas,
1: que
2: né?
1: Bacana.
2: Então, não tem essa questão de limite denominacional. Agora, é evidente que a gente precisa ser pontual e dizer que nós seguimos a linha teológica pentecostal assembleiana dos nossos fundadores, né? Cremos na atualidade do batismo com o Espírito Santo, falar em novas línguas, somos pré-tribulacionistas, somos pré-milenistas, acreditamos na volta de Jesus, como diz Paulo aos Coríntios, no abrir e fechar de olhos. Pregamos dessa maneira, somos dispensacionalistas, acreditamos nisso, na chamada e no sacerdócio universal, a gente, isso é a nossa, essa é a nossa cara. E somos arminianistas. Ah, eu sou calvinista, posso fazer? Pode, até para conhecer, né?
1: Claro.
2: E a ideia nossa é convencer o calvinista a ser arminianista? Não, não. Da mesma maneira que eu conheço o calvinismo, os calvinistas também podem conhecer o arminianismo, e isso não tem nenhuma dificuldade. Nós vamos chegar todos ao céu, Jesus é o nosso caminho e a gente vai. Só que a gente tem essa linha teológica, não é? Essa é a nossa linha fiel, aí de acordo com Lawrence Olson, de acordo com Mayon Perman, de acordo com Raimundo de Oliveira, Antônio Gilberto da Silva, Severino Pedro da Silva, essa turma aí que é a nossa base teológica.
1: Que bacana, pastor. Então, você que está me ouvindo aí do outro lado, olha, como bem disse o pastor Antônio, tá bom? Não importa a sua denominação, não importa se você está firme na fé, ou se não está, pastor, estou meio me arrastando e tal, mas eu quero conhecer as escrituras, eu quero ampliar o meu conhecimento, eu quero poder ter mais base bíblica para andar com mais firmeza, pronto, chegou, tá bom? Esse curso preparatório de obreiro que vai acontecer ali na Assembleia de Deus Boa Vista, pastor Antônio é um grande ensinador aí, com certeza você sairá de lá, ó, capacitado mesmo, né não, pastor? E a obra precisa, né, pastor?
2: E a obra precisa, quando eu estive na África, chegou um muçulmano, eu acho que ele acreditava que eu iria declinar, da fala que tivemos, ele disse, olha, eu sou muçulmano, não pretendo mudar de religião, mas eu gostaria de fazer o curso de obreiros aqui, o curso preparatório, o senhor me aceita? Eu digo, o senhor é o primeiro da lista. E ele foi, passou um ano estudando com a gente, era um curso básico de um ano, e no dia da nossa formatura, ele foi o orador da turma.
1: Que legal.
2: Muitos cristãos faltavam às aulas. Mas ele não faltava. Às vezes ele viajava 150 quilômetros, ele morava em uma outra cidade, mas ele estava lá todo sábado. O curso foi do início ao fim, ele concluiu aquele curso, e eu digo assim, ele terminou, ele dizia para mim assim, pastor, eu sou um muçulmano cristão. Jesus é o meu salvador.
1: Que bênção, olha, que alegria. Olha, pastor Antônio e tantos outros que estão nos ouvindo aqui, é aquilo que a Bíblia fala, né? A seara é grande e tá faltando os obreiros, né? E obreiros capacitados, né? E que a gente fica feliz com uma liderança hoje muito preocupada com essa capacitação de obreiro, né? a importância do obreiro participar, se capacitar para participar na obra, né? Então você que tem um chamado, tem uma vocação, você que tem um talento, você que ama a obra missionária, olha, o caminho inicial é a capacitação. E o curso de obreiro, não tem um obreiro que... Se tem um obreiro que não passou pelo curso de obreiro, tem alguma coisa errada, pastor.
2: Pastor, é complicado. Imagina você ter aula com um professor que nunca fez uma licenciatura. Melhor. Imagina você ser defendido por um advogado que nunca estudou leis. Imagina você estar numa cadeira de dentista e descobrir que o dentista ele fez um curso online.
1: Online, pela internet.
2: No mínimo, você vai ficar totalmente desequilibrado. E, pastor, e as nossas matérias? Nós temos introdução à teologia, panorâmica do Antigo Testamento, panorâmica do Novo Testamento. Nós temos introdução à missiologia, nós temos escola bíblica dominical, liderança cristã e já temos um estágio. O estágio já está até marcado, é um estágio missionário. A gente sai daqui, já tem até o local, é a Vila São Raimundo, no Cantar. A gente vai na sexta-feira à noite, a gente passa o sábado o dia todo, domingo o dia todo, pregando, evangelizando, ensinando. Quem sabe cortar cabelo, vai cortar cabelo. Professor, não sei fazer nada. Sabe ficar em pé no lugar segurando um folheto? Vai ficar lá. Até porque na obra tem trabalho para todos, né? Verdade. Todos têm o trabalho. E aí a gente tem esse estágio, que é um estágio maravilhoso, onde nós temos contato direto com as pessoas. No segundo semestre, nós temos panorâmica da teologia sistemática, administração pastoral. Temos panorama da escatologia e da tipologia bíblica, nós temos a teologia e ética do obreiro, aí finalizaremos com duas grandes matérias, português instrumental e homilética. Então são coisas necessárias. E aí a gente finaliza com o estágio litúrgico, onde a pessoa vai aprender a fazer batismo, realizar santa ceia, apresentar crianças. Aí tem aquele que não gosta de fazer nada. Professor, se eu puder ficar assistindo aula deitado, eu fico. Esse tem que fazer o curso. Por quê? Porque a gente vai fazer lá a cerimônia fúnebre. E ele vai ser morto. E se ele ficar quietinho e fazer mesmo o papel de morto, a gente pode até enterrar e desenterrar depois do estágio.
1: Depois do estágio. Essa foi boa, pastor.
2: Então, cabe em todo mundo, até
1: então
2: morto.
1: Então tem serviço para todo mundo. Então tá ótimo. Olha, a irmã Vera, missionária Vera, você conhece a missionária Vera?
2: Essa daí é top,
1: ela escreveu assim, ó. Esse é meu genro. Foi o que ela escreveu, viu?
2: Isso aí, meu amigo, pensa numa sogra que corre do genro, ó. O pessoal tem um programa de férias com a sogra, né? Aí perguntaram, se eu ficaria numa ilha com a sua sogra? Meu amigo, eu fui pro Baixo Rio Branco, ficamos dentro de um único quarto, eu e ela. Não vou pra uma ilha deserta com ela.
1: E ela escreveu assim, olha, ele arrasa. Quando eu crescer, quero ser assim. Que lindo.
2: E ela fala isso com humildade, tá? Porque foi ela que me abriu as portas para eu entrar nessa área do ensino. Ela é minha mestra, né?
1: Eu tô sabendo, ela tem uma certa influência na sua vida, do pastor Ildelmar também, do
2: Márcio.
1: Do Márcio, né? Essa missionária turma. Vera, um forte, um coração gigante, né? Generoso demais. Missionária Vera, em todos os eventos que a gente vai da igreja, ela tá por lá limpando, lavando, cozinhando, e é uma comida top, viu? Não, a gente come e lambe até os berços, não sobra nada. Missionária.
2: Se tiver cozinha no céu, pode ter certeza que ela vai estar lá.
1: Ela vai estar lá, né? Um forte abraço, missionária Vera, um beijo no seu coração. Muito obrigado pela sua participação de hoje aqui na nossa programação, tá bom? Olha, deixa eu ver aqui, a obreira Sueli escreveu, bom dia, pastor. A paz do Senhor Jesus Cristo para todos os irmãos e ouvintes. E ela escreveu assim, ó, verdade, pastor, eu fiz, pastor, o curso de obreiro muito bom, fiz na Paraíba, que legal, olha só, a irmã testemunhando da importância do curso de obreiro. E olha, então você que está me ouvindo aí, já está alguns dias aí na caminhada da fé, mas não se preparou, não vê nenhum curso, tá aí, abertas as inscrições, né, pastor?
2: Sim, senhor.
1: Fale pra gente aí aonde pode fazer as inscrições, como pode chegar até vocês lá da diretoria da igreja, como é que pode ter essa conexão aí pro curso?
2: Pastor, este curso, ele é oferecido pelo Instituto de Desenvolvimento Ebenezer, que é o ID, pertence à Igreja Evangélica Assembleia de Deus de Boa Vista, presidente pastor Jasson. E eu estou como coordenador desse curso. Então, legal. A pessoa pode me mandar mensagem O meu número de telefone é muito fácil, 9143-4346. E aí eu envio a ficha, a pessoa pode preencher, depois reenvia para mim, e não tem taxa de inscrição. A taxa de inscrição já é a primeira matrícula, que é a primeira mensalidade, que custa R$50. O curso, né, a mensalidade custa R$50. Esse valor, justamente, só para poder custear a questão de material didático, subsidiar o professor. A Bíblia fala que o trabalhador é digno do seu salário. Então, R$50 mensal, a pessoa pode preencher a ficha e enviar para mim, e a gente vai depois montando um grupo de WhatsApp. E aí, qualquer dúvida, é só me procurar. E tem um endereço, claro, quiser conhecer a igreja. Repito o endereço, aqui é na Avenida Nossa Senhora de Nazaré, número 1663, no Tancredo Neves, bem próximo, já chegando na Marion de Melo. Tem um sinal ali entre a Marion de Melo e a Nossa Senhora de Nazaré. Olhou à sua esquerda, você vê a congregação, a nossa sede estadual.
1: Ok, pastor Antônio Lima, tá aí, ó, dando a dica para você, trazendo pra gente essa novidade, esse curso, que é uma oportunidade para você ampliar o seu conhecimento, firmar as bases na fé cristã e caminhar com mais firmeza. Então, você que tá me ouvindo, ó, não importa realmente a sua denominação, o importante é que você amplie o seu conhecimento, vá em busca de conhecer a Deus. E o pastor Antônio está aí, já com uma experiência de muitos anos nessa área. Eu o conheço e testemunho sobre isso. E agora, oportunizando ali na Igreja Assembleia de Deus, Boa Vista, nosso presidente, pastor Jasson. Então, olha, pastor, repita o número aí, porque tem gente que não deu tempo de estacionar o carro para salvar.
2: Vai salvar agora.
1: Agora, vai.
2: O meu número é muito fácil, 9143-4346. Esse é o nosso número. E alguém diz assim, será que eu tenho chamada? Todo crente salvo por Cristo, ele já tem a chamada. E recebeu pelo menos um dom. Não existe dom, é crente desprovido de dom. Até porque no céu não pode ficar ninguém sem fazer nada. Cristo tem ojeriza de gente que não gosta de trabalhar. Do preguiçoso, né?
1: Do preguiçoso.
2: Então, aquele que pegou o único talento e escondeu, ele ainda pegou uma chamada do mestre e diz assim, você vai se ferrar comigo, amigo. Então, todos nós que aceitamos a Cristo, nós recebemos pelo menos um talento de Deus, nós recebemos. Basta acompanhar e seguir o conselho de Paulo, que é procura aperfeiçoar o dom de Deus que é em ti. Então, o número 9143-4346, e a gente começa em agosto de 2026 e conclui em agosto de 2027.
1: Olha, pastor Antônio, que alegria recebê-lo aqui, que alegria poder oportunizar essa divulgação para milhares de ouvintes que estão sempre muito coladinhos na 105.9, a rádio que toca a família, a Rádio Parente FM. Que bacana poder anunciar um curso preparatório de obreiro pela importância que isso é na vida daqueles que realmente querem servir a obra com excelência. Eu agradeço muito a sua oportunidade, a sua vinda hoje aqui. Quero dizer que as portas sempre estarão abertas. Qualquer dia você vem, eu só fico lhe ouvindo, viu?
2: Fazer até o sinal da cruz agora aqui, ó.
1: Porque realmente eu gosto muito de ouvir, ó. Eu quero dizer a você que as portas sempre estarão abertas, tá bom? Pra você, mande meu abraço, um beijo no coração, pastor presidente, pastor Jasson, todos os membros e congregados da Igreja Assembleia de Deus Boa Vista. Muita gente ouve nossa programação também. Um abraço, um beijo para todos vocês e uma alegria ter aqui hoje o pastor Antônio representando o pastor presidente e toda a igreja de uma forma geral. Que Deus abençoe, pastor. E a qualquer momento, sei que o curso vai começar em agosto, mas se precisar retornar aqui para divulgar, falar novidade ou algum outro evento, fique à vontade, pode acionar, pode vir, porque realmente sempre será uma alegria recebê-lo aqui, tá bom? Vou deixar você à vontade para fazer as suas considerações, mandar um abraço para a sogra que está lhe ouvindo.
2: Com certeza, meu Deus do céu, até pecado se não mandar uma saudação.
1: Se não mandar, a gente aprende, né, pastor, que quando a gente trata bem a sogra, dizem que já tem um lugar garantido lá no céu, pastor. Então, pastor, a gente está bem caminhandado,
2: é bíblico,
1: pastor.
2: Né? Cada um
1: começou a cruz, né? Fique à vontade, pastor, mande um abraço, vai.
2: Pastor, eu quero agradecer e conclamar todos os nossos queridos ouvintes para que se juntem a nós, não somente a nós, mas a todos os institutos que formam obreiros. Afinal de contas, trabalhar para Deus constitui o maior privilégio que o ser humano pode ter. Então, você que está nos ouvindo, quero pedir a você, se você já trabalha para Jesus, continue trabalhando. Se você ainda não trabalha, está na hora de trabalhar, porque o salário é o maior. O plano de saúde é simplesmente o espetacular. E o plano de segurança, melhor. E o de aposentadoria, não vou nem falar. É 100 vezes nesta terra e no céu a vida eterna. Então vamos trabalhar para Jesus. Tem um Indarpa cristão que diz, vamos todos trabalhar para o Senhor Jesus. Nosso guia ele é, para o campo nos conduz. Prontos nós devemos estar, pois Jesus não vai tardar. Subiremos para o céu, né? E logo isso vai acontecer. Então, vamos trabalhar para Jesus? A seara é grande. E os trabalhadores são poucos. Precisamos de obreiros. A igreja precisa. Jesus diz, rogai, pois, ao Senhor da seara. Nós estamos rogando, nesta manhã, que você se prepare, se qualifique. A Bíblia diz, procura apresentar-te a Deus aprovado, como obreiro que não tem do que se envergonhar e que maneja bem a palavra da verdade. Muito obrigado, Deus abençoe.
1: Ok, meu querido amigo pastor Antônio Lima, rapaz, gente boa demais. E olha, muito conhecimento para compartilhar, tá bom? Você que tá aí do outro lado, se eu fosse você, olha, mandava já mensagem, já aproveitava esse curso aí, porque aprender com o pastor Antônio é aprender com um mestre, é um grande ensinador da palavra do Senhor Jesus. Então, não desperdice a oportunidade não, aproveite, tá bom? Pastor Antônio, muito obrigado pela sua vinda mais uma vez, muito obrigado pela sua participação. São 9h45. Ai, meu Deus do céu, para esse relógio aí, vai. Tava tão bom o papo, tava tão bom a conversa, tava tão bom aqui a nossa entrevista com o pastor Antônio, mas a gente precisa andar, né, gente? Então, ó, eu vou de uma música, e já, daqui a pouco eu volto, tá bom? Para ler as demais mensagens que aqui estão. Ai, meu Deus do céu, solta a música, irmã Galen Vitavã!
0: E a música do ouvinte.

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0: É isso aí! Já estamos de volta, são exatamente 9 horas e 53 minutinhos. Ai, meu Deus do céu! Como o tempo voa, né, gente? Mas eu quero agradecer a vocês aí do outro lado que estão na escuta da programação, sempre muitos coladinhos na 105.9, a rádio que toca a família, e nós só agradecemos, viu? Agradecemos mesmo, tá bom? E olha, muitas mensagens chegaram por aqui, deixa eu ver se eu consigo ler, tá bom? Ouvi algumas delas. A missionária Edna, fale, missionária Edna, mandou, foi cedo aqui a mensagem, vamos ver se a gente consegue ouvi-la, vai, solta aí, Magalimbita, vai.
1: A paz do Senhor, meu pastor, após uma noite abençoada que Deus nos deu, né? Eu quero agradecer a Deus por estar ouvindo a sua voz. Bem mais limpa, né? Espero, né? Você vai recuperar totalmente essa voz. Um abraço para o Senhor, toda a sua família, para a missionária Virgênia, Rosanete, Monterezinha, para os irmãos da congregação Betânia. Ontem foi realizado o culto pelo departamento de jovens, com o departamento de jovens. E foi uma benção. Eu sempre falo, pastor, que eu esqueço a referência que diz: onde tiver dois ou três reunidos no meu nome, eu estarei. Então, quando tem um servo de Deus falando da palavra dele, ele está lá, não é mesmo? Um abração para o meu filho também, pastor Enéas.
0: Ok, irmã Edna, um forte abraço para a senhora, um beijo no coração, muito obrigado, mas muito obrigado mesmo pela sua participação hoje aqui na nossa programação, tá bom? Sabe quem mandou mensagem também, rapaz? Foi o nosso comunicador, pastor Franklin Singley, rapaz. Eu tava na escuta do programa dele ontem, irmã Galembita. É, eu tava cuidando do jardim ontem lá em casa, dando aquele grau. Sabe, uma terapia ocupacional, sabe? Só pensando na vida. Mas tava ouvindo meu amigo pastor Franklin Singley, olha, fazendo um programa muito abençoado, olha, muito bacana. E ele mandou mensagem hoje aqui, ó. Bom dia, meu pastor, a paz do Senhor. Estou na sintonia desse abençoado programa, ok? Meu amigo, nosso comunicador, pastor Frank Singley, rapaz, gente boa demais. Pastorzão, forte abraço para você, um beijo no coração. Muito obrigado pela sua companhia, muito obrigado pela sua audiência hoje aqui na nossa programação. E parabéns pelo programa, tá? Programa abençoado, todos os domingos, tá bom? É de 10 ao meio-dia, ritmo da adoração. É, meu garoto. Um abraço, pastorzão, valeu. Sabe quem mandou mensagem também, rapaz? Foi o Nilvaldo. Fala, Nilvaldo. E o Nilvaldo mandou, foi um monte de mensagem, rapaz. Não foi uma, não. Calma aí. Não, foi uma aqui. É, foi agora. Fala, Nilvaldo, vai.
2: E ouvintes dessa rádio maravilhosa, Rádio Parente, e ouvintes também do programa Pode Crer. Aqui é o irmão Nivaldo, um abraço para todos os ouvintes e que Deus nos dê uma semana abençoada.
0: Amém. Ok, meu amigo Nivaldo, rapaz, um forte abraço para você, querido, um beijo no coração e valeu, mas valeu mesmo, tá bom? Pela sua participação hoje aqui na nossa programação. E olha, sabe quem mandou mensagem também? Foi a irmã Jocélia. Fala, irmã Jocélia, vai.
3: Bom dia, pastor Alexandre. Graças a Deus voltou nessa segunda-feira de chuva, muito gostosa. Eu amo o sol, eu amo a chuva, tudo que Deus manda é perfeito, é maravilhoso. Tô mandando aí um bom dia para todos os ouvintes, os amigos, os irmãos, né, da fé. Tô enviando um bom dia para todos. E muito feliz, pastor Alexandre, pelo senhor estar de volta. Tenho muito carinho por todos aí, da sua família. Obrigado. Sempre estou ali na igreja, na sede. E de vez em quando eu vejo o irmão lá, né, cultuando, pregando lá no púlpito. Então, assim, estou muito feliz, estou muito alegre.
0: Obrigado,
3: porque eu estava com muita saudade, como todos os ouvintes, que eu creio que também tem um carinho muito grande por você, pela sua família, e estava com saudade. Muito feliz pela sua volta ao estúdio aí da Rádio Parente. Maravilha, graças a Deus. Um cheiro no coração de todos.
0: Ok, irmã Jocélia, um forte abraço para a senhora, um beijo no coração, muito, mas muito obrigado mesmo pela sua participação hoje aqui na nossa programação. Que alegria, viu? Que alegria, que Deus abençoe você, sua casa, sua família e olha, valeu, mas valeu mesmo pela sua participação. Nós estamos de volta, eu estava com saudade também de vocês, olha, não era pouca não, era muita, mas graças a Deus a gripe já foi embora, estamos já só se recuperando, tá todo mundo bem em casa, graças a Deus agora, só um abraço, tá, irmã Josélia? Olha, e ela também pediu a assim, ó, gostaria de saber o telefone para entrar em contato com o pastor sobre o curso de obreiros. Olha, vou lhe passar aqui o número do nosso querido amigo pastor Antônio Lima, rapaz, é 991-43, calma aí, agora, 991-43-4346, tá bom? Vou falar de novo, 991-43-4346. Fácil, fácil, tá bom? Ai, meu Deus do céu. Esse é o número do nosso querido amigo pastor Antônio Lima. Falou agora há pouco sobre o curso preparatório de obreiro que vai acontecer ali na Assembleia de Deus Boa Vista, tá bom? Só entrar em contato com ele, fazer a sua inscrição e pronto, você sairá capacitada para fazer com excelência ainda mais a obra do Senhor Jesus. Muito obrigado, irmã Jocélia, tá aí o número, um beijo no seu coração e valeu, mas valeu mesmo pela sua participação, tá bom? Sabe quem mandou mensagem também? Foi o Breno Sueli, escreveu amém e escreveu o texto, né, que ela tá aqui na conexão com a gente sobre o curso para nos apresentarmos ao Senhor como os obreiros aprovados, tá bom? Sabe quem mandou mensagem também? Foi o pastor Josael. Pastor Josael, um forte abraço para você, um beijo no coração, escreveu a quem espalha, né? E ainda acrescenta, mas e a quem retém além do que é justo, mas leva à pobreza. Entendi. É, mais ou menos isso. Ok, obrigado, querido. Um forte abraço para você, um beijo no coração e valeu pela sua participação. Deixa eu ver a última participação de hoje aqui, foi da irmã Silvânia. Fala, irmã Silvânia, vai.
4: A paz do senhor, pastor Alexandre Paula, acabei de chegar, já estou se tornando a programação. Pode crer! Um abração para todos na escuta desse programa maravilhoso. Para todas as lotações, todos, tá? Que estão se tornando a programação, receba meu abraço. A Bessolina de Rosini, Carla Pita e Erika Pita, pastor Frank Sink e família. Irmã Terezinha, Osildo, Rosanete, Rui Silva, irmão Pingo Mundas Oliveira, irmão Daniel, campeão informático, e toda a sua equipe de trabalho, e também toda a sua família, em especial as crianças, ao Pedrinho, aquele abraço, Pedro Daniel, também a minha quadra Joana, que não perde um programa, e toda a sua família. E os demais ouvintes, receba meu alô, meu abraço, tenham todos uma excelente segunda-feira, na paz de nosso Jesus Cristo. Fiquem todos com Deus, porque eu fui.
0: Ok, irmã Silvânia, um forte abraço para a senhora, um beijo no seu coração, muito, mas muito obrigado mesmo pela sua participação hoje aqui na nossa programação. A gente só agradece, viu, querida? Só agradecemos mesmo. Ai, meu Deus do céu, gente, são 10 horas e 2 minutinhos, já estourei todos os horários aqui. Mas eu quero agora, nesse momento, pedir para todos os nossos ouvintes, tá bom? Poder enviar mensagens no decorrer das programações e fazer as suas observações. Nós estamos em fase de teste aqui do nosso novo equipamento. Lá para onde eu moro, ali, está chegando super bacana o áudio, muito bom, limpo, e a gente tem visto aí que nós temos melhorado cada vez mais a nossa qualidade de som. Eu não sei como é que tá chegando aí na sua casa, aí no seu bairro, mas se você puder de vez em quando mandar mensagem: pastor, tá ok, tá bom, tá legal, tá melhor, a gente fica feliz. Estamos numa semana de testes, os equipamentos já foram instalados, a irmã Carlin Pita já tá operando de uma nova mesa de som, né, o módulo de áudio aqui, rapaz, tudo digital, o negócio aqui tá evoluindo, tá bom. Estão chegando os novos microfones também aqui pra rádio, então nós estamos em fase de teste, tá bom? O Frank Singley ontem operou na nova mesa de som, né? O Rogério operou hoje também, tá bom? Então, assim, gente, olha, nós estamos aqui em uma fase transitória, né, de evolução, né, aí, para melhor oferecer um áudio para você aí do outro lado. Então, eu não sei como é que tá chegando o áudio aí, se tá baixo, se tá alto, se você puder de vez em quando mandar mensagem, pastor, vai ser a semana toda, tá, gente, de testes, instalamos final de semana, né, então, valendo agora, vai ser o teste essa semana. Então a gente vai ajustando até chegar no nível de excelência aí para vocês. Então, você que tá me ouvindo aí, melhorou o som aí? Saiu mais o chiado? Tá mais fácil sintonizar a rádio agora? Como é que tá? Você pode mandar uma mensagem, pode nos informar aí, tá bom? Como tá chegando o áudio aí. Os nossos irmãos taxistas, nossos irmãos de lotações, nossos irmãos aí motoristas de aplicativos, nossos irmãos caminhoneiros, né? Essa semana toda é uma semana de teste, tá, gente? Semana passada foi uma semana de instalação. Os aparelhos foram instalados aqui, foram feito trocas de cabo, microfone, muita mudança, trabalhamos demais. Foi um esforço da equipe toda, do Lucas, do Felipe, da Carlin Pita, da Érica Pita, do pastor Alexandre, toda a equipe da Rádio Parente FM, os nossos

0: aí do outro lado, tá bom? E também queremos que você dê o feedback pra gente. Inclusive, olha, o Breno Sueli tá realmente coladinha aqui comigo, ó. Entendeu? Ela escreveu, aqui a sintonia está boa, pastor, que legal. Qual o seu bairro, Breno Sueli? Eu não sei qual o bairro que o Breno Sueli mora. Mas mande aí pra gente, tá bom? Mande seu bairro aí, qual o bairro que a senhora mora. E os nossos irmãos que estão trabalhando, correndo atrás dos pigs, pode mandar pra gente aí, onde é que tá chegando o sinal, como é que tá chegando, melhorou, tá bom, tá baixo, precisa aumentar, porque são vocês que vão nos impulsionar a equalizar aqui cada vez melhor, tá bom? A Obreço, ele mora lá no Jardim Tropical, tá bom? Tá coladinha, tá longe da gente, viu? Tá longe, mas o sinal tá chegando muito bom. Que bacana, Obreço, ele. Muito obrigado, tá bom? Pelo seu feedback, muito obrigado aí mesmo, pela sua ajuda aqui, é a gente saber como é que tá chegando o sinal ali no Jardim Tropical. A irmã Terezinha mandando mensagem aqui. Fala, irmã Terezinha, vai.
1: Pastor, eu moro aqui no Conjunto Cambará. Aqui tá ótimo também, tá muito bom mesmo.
0: Que bacana, irmã Terezinha, mora no bairro Cambará, tá chegando ótimo também um sinal lá. Fico feliz, feliz mesmo com essas boas notícias aí do nosso sinal, tá chegando cada vez melhor. Obrigado, irmã Terezinha, obrigado, Breira Sueli lá no Jardim Tropical e a irmã Terezinha aqui no bairro Cambará, que também tá longe, tá, gente? Tá longe daqui. Nós estamos no Santa Cecília, tá, gente? Logo passando a ponte, nós estamos aqui no Santa Cecília e o sinal está chegando limpo e bom lá no Cambará e lá no Jardim Tropical. Olha, muito obrigado às nossas irmãs, às nossas ouvintes. Um forte abraço para vocês mais uma vez. Um beijo no coração. E eu quero pedir para você que está dirigindo pela Rua de Boa Vista para mandar a mensagem para a gente, tá bom? Durante esta semana toda, nós estaremos aqui ajustando só a equalização, a potência do sinal, melhorando, se for preciso, cada vez mais, tá bom? Para que chegue com qualidade o som aí no seu rádio, aí na sua casa, tá bom? Então, olha, o nosso muito obrigado pela sua companhia de hoje. Eu tenho que ir embora. Se eu pudesse, eu ia até meio-dia. Bora, irmão Carlos, até meio-dia. Irmão Carlos se assustou ali, gente. Abriu um sorriso assim. Mas ela se assustou. Olha, a irmã Neuza mandou aqui. Deixa eu ver se a irmã Neuza tá falando do sinal, irmã Carlos Pita. Fala, irmã Neuza, vai.
2: Pastor Alexandre, Pai do Senhor, meu irmão.
0: Pai do Senhor.
2: Ai, a rádio tá, tá limpa, limpa, limpa. Graças a Deus. Voltou tudo de novo. Obrigado, meu pastor. Que Deus lhe proteja. Amém. Você e a sua família. Irmã Terezinha, eu te amo, meu amor. Nunca esqueci de ti. Irmã Silvana, meu amor, fica com Deus. Eu te amo.
0: Ok, irmã Neuza, um forte abraço para a senhora, um beijo no seu coração, muito obrigado, tá bom? Pela sua mensagem, pelo feedback aí de como tá chegando o sinal aí, tá limpo, viu, irmã Carlin Pita? Tá limpo o sinal que ela falou, ou seja, tá top demais, a gente agradece. Sabe quem mandou mensagem também, rapaz? Foi o Silvio também tá longe, né? O Silvio tá longe, né? O Silvio, ele é aquela região ali. Monte Cristo, né? O Silvio tá lá no Monte Cristo. Fala, Silvio, vai!
3: Paz do Senhor pra vocês aí, pastor, a irmã aí, a irmã Érica, todos vocês aí. A rádio aqui tá muito show, menino. Tá muito limpo como nunca teve. Show de bola.
0: Ok, irmão Silvio, um forte abraço pra você, um beijo no coração, muito obrigado pelo seu feedback, tá bom? Ele tá lá no Monte Cristo, tá, gente? Longe também aqui da gente, viu? Tá do outro lado lá, do outro lado do mapa, tá bom? E tá chegando bênção demais lá, bacana, muito obrigado, tá, irmão Silvio? Pelo seu feedback, nós estamos aqui, gente, eu peço oração, orações e orações, né? Várias orações, pronto, são vários irmãos, muitas orações aí por mim, pela minha família, nós estamos aqui pilotando agora, direcionando, trabalhando em prol da Rádio Parente FM, um legado deixado pelo nosso saudoso diretor, Afonso Parente, a qual eu tenho uma alegria imensa de poder conduzir essa rádio.

0: essa programação e trazendo qualidade de som, de áudio, evoluindo assim a nossa programação. Então, eu fico muito feliz em poder estar conseguindo isso. E eu peço oração, mas muita oração mesmo, pela minha vida, pela vida da minha família, da minha esposa, dos meus filhos, das minhas empresas. Não tem sido fácil, tem sido desafiador, mas com muita fé, muita coragem, sabe, muita vontade de fazer o melhor pela obra, nós estamos depositando aqui na Parente FM. Então, eu fico feliz quando eu ouço um feedback desse, como o Silvio falou, né? Tá tão bom como nunca teve antes, né? Ou seja, nós conseguimos evoluir, né? É, sabe, avançar. E isso a Rádio Parente merece pela sua história de 15 anos construída com o nosso saudoso diretor Afonso Parente. Então, eu quero aqui agradecer os feedbacks de vocês. Inclusive, quero mandar um abraço, né, para nossa diretora Jaqueline de Parente. Tá sempre muito coladinha comigo. Ela é uma... Sim, nós nos encontramos semana passada. Ela disse: pastor, eu lhe ouço todos os dias. Todos os dias eu estou escutando o seu programa, orando com o senhor. E eu fico feliz, tá? É, diretora Jaqueline Parente, um forte abraço para a senhora. Um beijo no coração, muito obrigado por essa parceria, né, que a gente está construindo a cada dia, evoluindo cada vez mais, e a gente agradece demais, tá bom? Forte abraço para a senhora, nossa diretora, gente boa demais, é, falando dela, Jaqueline Parente. Um abraço, querida, beijo no coração, muito obrigado, tá bom? Olha, a gente agradece, gente, sabe... É, a todos vocês, é por vocês, pela obra do Senhor, que nós tentamos sempre fazer as coisas com excelência. Então, eu peço oração pela vida da minha família, dos meus filhos. 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Quando você anuncia a sua empresa aqui, quando você divulga a sua empresa aqui, além de você divulgar para mais de 80 mil pessoas a sua empresa, você nos ajuda a manter os programas evangélicos, gospel, né? Como você quer entender, no ar. 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Então, é muito importante a sua participação, a sua chegada aqui com a gente em fazer parte da Parente FM. 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Então, eu estou falando com você, empreendedor, com você, empresário, agora. Vem para Parente, vem. É, vem. Pode mandar mensagem aqui para o número da rádio 991-16-1059, que a gente vai indicar aqui a pessoa que vai até você, ou até mesmo eu posso ir. É, será uma alegria, tá bom? É, vou aí na sua empresa, vou. Eu tô falando contigo agora. Eu vou aí na sua loja, vou na sua empresa. Será uma alegria aí com você orar junto, fecharmos um negócio, fecharmos uma parceria, tá bom? E divulgar a sua empresa aqui com a gente. Então, você pode mandar mensagem pro número 991-16-1059 e solicitar a minha visita aí na sua empresa. Pronto, estarei aí com você, tá bom? É, vou estar aí com você, vou orar juntinho aí com você e vamos fechar uma parceria para engrandecer o reino do Senhor Jesus através dessa rádio. Então, eu vou esperar a sua ligação, a sua mensagem, tá bom? Para a gente fazer uma visita aí na sua empresa, tá bom? Você, empreendedor, vem para Parente, venha fazer parte da família Parente, venha nos ajudar a anunciar o reino do Senhor Jesus, tá bom? Que Deus abençoe. Gente, eu vou ficando por aqui, senão eu vou até meio-dia mesmo, cara. Senão eu vou até meio-dia mesmo, tá bom? Mas olha, gente, segue a programação da Aparente FM. Daqui a pouco teremos meio-dia, né? Às 12 horas, a programação ID da Igreja Ministério da Restauração, tá bom? Meu apóstolo, o apóstolo Flores, gente boa demais. Logo depois tem Paulo Giovanni, depois tem Pastor Daniel Lopes, que provavelmente retorna hoje. Gente, a programação recheada, sabe, de muito amor. Os comunicadores aqui fazem com muito amor e com excelência a programação. Então, fique com a programação da Aparente FM. Um forte abraço para todos vocês, um beijo no coração e... tchau!
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0: Cada um contribua segundo propôs no seu coração, não com tristeza ou por necessidade, porque Deus ama ao que dá com alegria. 2 Coríntios 9:7. Cheguei! Isso, a partir de agora.
1: Alegria do Senhor está
0: Opa.
1: Presente aqui.
0: Que beleza!
1: Louve, adore,
0: muito! Deixa com a gente.
1: Um lindo dia pra você.
0: Bom dia pra você também. Tá começando por aqui mais uma edição do nosso Café com Bênção. Aqui nessa segunda-feira, hoje 20 de julho. Aumenta esse volume no máximo. Já tô na área trazendo Café com Bênção pra você. Por aqui seu amigo, seu irmão, Alex Gouveia. Graça e paz. Tudo bem com você? Muito bom dia. Tá começando o programa mais top do rádio. Café bom demais. E com bênção é melhor ainda. Muita coisa boa no nosso programa de hoje, hein? Tem pra você Rotina Fit, I Love Pet, Caminho Verde, olha, Minuto da Tecnologia com ele, Diego Elias, e também tem ele, Pastor Ruajanos, que não pode faltar de jeito nenhum, né? Trazendo a mensagem de fé. Olha, Gabriel Soares daqui a pouquinho, hein? Trazendo pra você as comemorações do dia. Muita coisa boa no nosso programa de hoje, né? Esta segunda-feira promete, hein? Vamos fazer o seguinte, vamos chamar ele? Produção, tudo ok? Direto da redação, Gabriel Soares. Muito bom dia, menino!
2: Bom dia!
3: Bom dia, Alex! Bom dia a todos ligados aqui nesta manhã de segunda-feira, dia 20 de julho. Eu sou Gabriel Soares, direto aqui da redação, para trazer as comemorações de hoje por aqui. Hoje, dia 20 de julho, dia do Amigo e Internacional da Amizade. Uma das datas mais comemoradas do ano, um momento especial para o rádio também, para nós celebrarmos aqui as amizades verdadeiras, mandar aquele abraço carinhoso para os amigos ouvintes e tocar aquelas canções que falam sobre união e companheirismo, não é? É aquela que fala como é bom ter você amigo aqui comigo, não é? Um abraço, Alex, para você também, viu? Hoje também é dia do tatuador, dia nacional do biscoito ou bolacha, né, como você preferir, e dia pan-americano do engenheiro.

0: Vamos às cidades aniversariantes desta segunda, dia 20 de julho. Na Bahia, Elísio Medrado, Ibicuara, Ibirapuã, Laje, Lamarão, Nova Itarana. No Mato Grosso do Sul, Bela Vista. Em Minas Gerais, Aiuruoca, Andrelândia, Camanducaia, Corinto, Natércia, Nova Belém, Pinhuí e São Tomás de Aquino. No Paraná, Cafezal do Sul. E também Montanhas, que fica no Rio Grande do Norte. Tem mais, em Santa Catarina, Balneário Camboriú, Cunhaporã, Frei Rogério, Grão-Pará, Ibiam e Iomerê também. Parabéns a todas essas cidades que estão comemorando mais um ano de fundação. E parabéns a você, nosso ouvinte querido, comemorando seu aniversário hoje. Receba o nosso abraço aí. Feliz aniversário! Agora é contigo, Alex. Boa programação, um forte abraço e até a próxima. Até amanhã, né? Valeu, valeu.
1: Valeu, Gabriel, muito bom dia pra você. Jay McDonald abrindo a nossa primeira sequência, Left in the River.

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1: Vamos lá.

0: Vitória Soundes, fechando sequência com Bruno Alves e Highlander Silva, Tu Brilhas Mais Que 10 Mil Sóis. Tivemos ainda Reviver Music, Lucas Santi e Rodrigo Valentim, com Medley Príncipe da Paz e A Ilha Glória. Jamie McDonald abrindo a nossa sequência, Left in the River, aqui no Café com Bênção, que volta já já, é rapidinho.
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0: A queratina é um dos suplementos mais estudados e eficazes para o ganho de força muscular. 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Ela funciona por acúmulo celular. 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

0: Adelso Freire, fechando a sequência, é um lado bom, tudo coopera. E ainda Lucas Augustinho, toca em mim de novo. Max Witt, um coração, graças tu fidelidade. Aqui na nossa sequência é o Café com Benção, que volta rapidinho com muito mais pra você aqui na nossa sequência.
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3: Cuidado com os gravetos encontrados no parque. 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

0: Opa, Ibi, Morumbi, adoração, fechando sequência com Alexandre Magnani, tu és bem-vindo. Tivemos ainda Sion Sounds com Helena Albanes, Oceano de Amor, Top Mac na sequência, a Will Church, Nobody to Lost. É, já já tem mais Café com Bênção.
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1: Sempre que descascar cebolas, cenouras ou cortar os talos de salsão durante a semana, não jogue as pontas e as cascas fora. Guarde esses restos limpos em um saco dentro do congelador. Quando acumular uma boa quantidade, ferva tudo com água e ervas para criar um caldo de legumes caseiro, nutritivo, zero desperdício e totalmente livre dos conservantes industriais encontrados nos caldos em cubos.
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0: Cláudio Louvor, fechando a nossa sequência, você disse, ainda Patrick Mendes, Jonas Serra, Tenda do Encontro ao Vivo, Cassiane e Jairinho, medley por amar você, receba a vitória, quem ele ama ao vivo. Café com bênção volta já, hein? Café é bom demais e com bênção é melhor ainda.
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0: Muito bem, tá chegando mensagem de fé com o pastor Juan Janos. Deus tem uma palavra para sua

Como você imagina a amizade? Na Grécia Antiga, os gregos tinham várias palavras para o que nós chamamos de amor. Filia era o amor entre amigos, leal, respeitoso, sem intenção sexual. Storge era o carinho familiar, como entre pais e filhos. Eros falava do desejo romântico e sexual. Já ágape era o amor incondicional, o mais elevado, ligado ao amor de Deus pelas pessoas e o amor a Deus. Na cultura israelita, o amor era vivido dentro de uma estrutura ética firmada na lei de Deus. Relações homoafetivas, por exemplo, não eram aprovadas nem cultural nem espiritualmente. Então, quando a Bíblia descreve a amizade entre Davi e Jônatas com tanta profundidade e afeto, isso não deve ser lido com os filtros da cultura atual. Ainda que Davi diga que o amor de Jônatas era mais maravilhoso que o amor das mulheres, não há no texto indicação de homoafetividade, especialmente num contexto onde relações homossexuais eram cultural e legalmente reprovadas. Era um amor de aliança, lealdade e confiança, e não um romance escondido. A cultura israelita antiga, moldada pela lei mosaica, tinha uma visão ética e religiosa clara sobre o comportamento sexual. Hoje, a tendência é sexualizar toda forma de afeto intenso. Mas aplicar esse olhar moderno aos textos bíblicos é forçar um sentido que eles não tinham. Isso é um erro de leitura e de honestidade. Por isso, fica um desafio. Quem lê e interpreta a Bíblia precisa ter coragem de ser honesto com o texto. Não se deve arrancar versículos do seu contexto nem moldá-los para caber em ideias modernas. A coerência da Bíblia exige respeito ao seu todo. Não é justo usar trechos isolados para apoiar algo que o próprio texto em seu conjunto não aprova. O amor de verdade também é amar a verdade do texto, mesmo quando ele desafia nossas opiniões. É isso que aprendemos da palavra com Deus e a palavra de Deus.

0: Para fechar bem demais o nosso Café com Bênção de hoje, a Dessa Pérez, Pai Nosso. Olha, chegou ao fim, né? Fazer o quê? Tudo que é bom dura pouco. Eu tô indo nessa, foi muito bom ficar junto contigo nessa segunda-feira. Amanhã eu volto com mais Café com Bênção pra você, tá bom? Beijo no fundo do coração, fiquem todos com Deus e até amanhã. Amanhã tem mais café. Valeu, fui!
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povo de Deus, seja você muito bem-vindo a esse programa aí, pela Parente Antônio, 85,9. Prazer estar aqui com vocês. Dia 27, eita glória, eita bênção. Glória, dia 27. E, claro, a bênção do Senhor já está sobre a sua vida, sobre a sua casa, sobre a sua família, sobre os seus negócios, porque você está nos ouvindo aqui, da edificação da sua fé. Meio-dia. 2 minutos aqui na capital Boa Vista, nesse dia 20/7/2026. Nosso programa já ao vivo aqui pela 105,9, também pela Rádios Net. Você baixa aí o nosso aplicativo Rádios Net e pode ouvir a gente de qualquer lugar onde tiver internet aí no seu celular. Obrigado, Érica. Érica tá aqui com a gente, né? Bom dia, Érica. Tudo bem? Érica, eu tô aqui com a gente, sempre ajustando aqui a mesa nova, né? A rádio aqui tá sempre em transformação. E aí, justamente para ficar o melhor para todos vocês aí. Eu quero te agradecer por estar aqui conosco. Quero agradecer a nossa convidada de hoje, que já tá chegando por aqui também, né? Alessandra Bonfim. Bom dia, Alessandra. Seja bem-vinda. Tudo bem? Então, gente, olha, você sabe que programa aí é do Ministério Internacional da Restauração aqui em Roraima. E nós estamos aqui sempre para edificação da sua fé. Quero dizer para você que todo dia, ao meio-dia, aliás, de segunda a sexta, né? Sábado e domingo a gente dá uma descansada. Mas a gente está sempre aqui ao meio-dia para trazer para você palavra de fé. E hoje nós vamos falar com a nossa psicóloga Alessandra Bonfim, que está aqui com a gente. Você que quiser participar, mandar alguma mensagem, é 991-16-10-59, o WhatsApp já está liberado e você pode participar conosco aqui no programa IDE ao vivo. Mas antes, gente, da gente dar sequência aqui no nosso programa, né, nós vamos colocar, né, a nossa música de abertura, Galileu. 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

sabe ou não sabe o que é uma crise depressiva, meu irmão e minha irmã, fica ligado com a gente, porque a Alessandra vai trazer aqui muita informação boa pra gente. Vamos a Galileu. Daqui a pouco a gente tá de volta.

ele subsistindo em forma de Deus, não julgou como usurpação ser igual a Deus. Antes a si mesmo se esvaziou, assumindo a forma de servo, tornando-se semelhança de homens.

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0: certo, ajustado, organizado, tudo conforme a gente pode fazer o melhor para você. E claro, a Alessandra Bonfim já está com a gente. E Alessandra, seja muito bem-vinda aqui ao programa aí de hoje. Gente, nós vamos falar com a Alessandra e o tema é nada mais nada menos do que crise depressiva, né? A gente falou, né, Alessandra, no programa passado sobre depressão, sobre crise depressiva, sobre como que a igreja, né, ela teria condições de acolher essas pessoas com a crise depressiva, com a depressão. E hoje a gente vai falar especificamente mais sobre essa crise, né? Por que falar de crise, o que que é uma crise, qual é a função e a finalidade de uma crise e o que acontece com quem ignora o que sente ou vice-versa. Gente, olha, uma das coisas que eu aprendi aqui com a Alessandra, já vou me adiantando aqui, né, Alessandra? É que a gente não deve ignorar de forma nenhuma os sintomas, né, Alessandra? Bom, primeiramente, seja muito bem-vinda, muito bom dia aqui, ou boa tarde, né, meio-dia 22, a gente não almoçou ainda, né? Então, você que tá aí ouvindo a gente, né, bom almoço para você. Alessandra, o que que é uma crise depressiva? Vamos começar com essa, né?
1: Boa tarde, Rafael, boa tarde, ouvintes. Mais uma vez, eu quero agradecer pela oportunidade de estar aqui, de poder compartilhar com vocês ainda mais um tema tão importante como é a depressão. Nos últimos tempos, nós temos visto o crescimento desse adoecimento mental. Então, é muito importante que a gente venha entender sobre a depressão, sobre as crises depressivas, lembrando que existe diferença, né, sobre os tipos de depressão e suas causas. Uhum. Então, mais especificamente, nós iremos falar hoje sobre crises depressivas causadas por ambientes, por relacionamentos tóxicos, uhum, por experiências dolorosas, principalmente na infância. E eu sempre retrato sobre a infância. Por quê? Porque o adulto, ele sabe lidar com, uhum, as suas situações do cotidiano após a sua maturidade. Quem não sabe são as crianças. E é por isso que é muito importante nós sabermos lidar com as crianças, porque elas também já estão tendo depressão, ansiedade. Então, falando sobre a crise depressiva, o que que é a crise? Uhum. A crise, ela é um sinal importantíssimo de que algo está acontecendo na mente, a crise depressiva. Eu posso usar um exemplo do adoecimento físico, uma pessoa, uhum, que tem constantemente crise de vesícula, crise renal, crise de infecção urinária. É o organismo, o físico está sinalizando que algo não está bem. Então, na mente não é diferente. Mais especificamente, na crise depressiva, o que que é a crise depressiva? É quando a mente, ela é confrontada com algo que não está bem.

0: de uma religião ou de dentro de uma igreja, seja ela qual for, está lidando com essas pessoas com crise depressiva? Eu faço essa pergunta. Você sabe o que fazer? Você sabe como lidar? Você sabe como abordar? Quem já ouviu falar de escuta qualificada?
1: Boa.
0: Quem já ouviu falar sobre a escuta qualificada?
1: O que, que é escuta qualificada?
0: Né? O nome assim já está falando, né?
1: É
0: uma
1: é,
0: escuta
1: claro.
0: Com qualidade. Você já parou para conversar com alguém que ele não se interessa pelo que você está falando e nem explora aquele assunto? Que não te faz perguntas, que não faz você pensar, que não faz você refletir, apenas fica ali ouvindo. Isso é uma escuta. Mas será que ela é a qualificada? Será que é aquela escuta com qualidade? E, para piorar, eu pergunto. E quando você está conversando com uma pessoa, que ela fica ao celular, que ela fica olhando a hora, que ela... Vamos piorar essa situação. Que ela já sai andando, que ela não dá atenção para aquilo que você está precisando falar. Uma pessoa em sofrimento, em crise, ela precisa falar. E, às vezes, ela não é ouvida, ninguém escuta o que ela tem para dizer. Muitas pessoas têm aquela crença de que você tem que ser forte. A crise depressiva não é um sinal de fraqueza. É um sinal de que algo não está bem e que precisa ser olhado com atenção o que essa pessoa está querendo dizer. Os sinais, tipo, sinais de isolamento, sinais de desânimo, aquela pessoa letárgica que era mais ativa e agora ela está ficando mais lenta, aquela pessoa que tinha um bom raciocínio, agora você fala com ela, mas ela não está raciocinando, ela não alcança o teu raciocínio. Aquela pessoa que está com distorção cognitiva, você fala uma coisa, ela entende outra, você tenta explicar que não é aquilo, faz é piorar, quanto mais explica, pior fica. Tudo isso são sinais e sintomas de uma crise depressiva. Mas é importante a gente saber que existem diferentes tipos de depressão. Então, a gente está falando daquela que está na crise, que ela tem episódios, que ela tem crise. Algo que foi gatilho, né, uma situação gatilho, ela desencadeou uma crise. É diferente de alguém que tem uma depressão crônica, que já faz mais de semanas, meses e até anos com aquele comportamento. Tem gente que pensa que é daquele jeito. Não, é que eu já era assim, eu já era quieta, já não era de me envolver, né? O isolamento é um dos sinais e sintomas de uma pessoa que tem depressão. Mas, como a gente está falando especificamente da crise, a crise é isso. É uma situação que está desencadeando comportamentos, sinais, sintomas de alguém que está precisando de ajuda. De alguém que está precisando ser ajudado, mas também está precisando se ajudar. Então, é muito importante falar da crise, por quê? Porque a crise não é fraqueza, como muitas pessoas pensam. E é uma crença que, infelizmente, prejudica muito alguém com o adoecimento mental da depressão. Lembrando que doença mental não é loucura. Não é só loucura, não é só uma esquizofrenia, não é só um transtorno bipolar. O transtorno depressivo, ele é um transtorno de humor, que ele vai afetar especificamente o afeto. Você pode observar que pessoas com depressão, elas não esboçam um afeto, elas vão ter dificuldade de abraçar, elas vão ter dificuldade de dizer eu te amo. Por quê? Porque vai afetar justamente essa parte afetiva também. Como eu falei no programa passado, sobre as substâncias químicas do cérebro, que a pessoa com depressão ela não vai mais estar produzindo. Por isso que tem muitos casos, dependendo do tempo, já é necessário fazer ali o uso da medicação, fazer a terapia farmacológica, né, com o uso da medicação. Então, uma outra importância que a gente precisa da crise depressiva é que ela não é uma falha no caráter. Aquilo que está acontecendo com aquela pessoa não é porque ela quer. É importante que ela venha querer mudar essa situação. Porque não tem como ajudar quem não se ajuda. Então, não é uma questão de caráter.

0: E dependendo do tempo que essa pessoa está em sofrimento, dependendo de como ela é tratada, né? Por isso que é muito importante a igreja saber lidar com Sim. isso. Porque se ela for tratada como algo espiritual e ela sabe que não é, né? Vou usar até o exemplo aqui, é demônio. Tem esse estigma também, existem muitas pessoas que acreditam que a depressão é coisa do demônio. Uhum. E a depressão não é coisa do demônio. Ela é algo que acontece na mente, gerada por questões orgânicas, uhum. como que a gente já falou, menopausa, as alterações hormonais, mulheres na TPM também têm essa mudança de humor devido aos hormônios. Então, isso é uma questão orgânica, precisa ser tratada uhum. com medicação, com essa regulação dos hormônios. Mas, quando é uma depressão causada por situações ambientais, que aquela família é disfuncional, aquela família que é negligente, uhum. aquela família que... aquela pessoa que sofreu rejeição na infância, sofreu abuso, sofreu um trauma e nunca tratou isso. Isso fica na mente, não tem como esquecer. Existe o engano de que tratar a depressão é esquecer da dor, e não é. Não é. Inclusive, ignorar isso, né? Como você falou, que aprendeu comigo, que as emoções elas não podem ser ignoradas. Uhum. E nós, como cristãos, nós precisamos ter a mente aberta para isso. Deus nos fez com essas emoções. Então, não tem problema nenhum ter uma situação que te cause tristeza. Você uhum. precisa se permitir sentir essa tristeza. Se você ignora essa tristeza, ela vai ficar reprimida. Eu vou usar mais uma vez aqui o mundo físico. Uhum. Se a gente come algo que não nos faz bem, e eu tento prender isso dentro de mim... Exemplo, se eu como algo estragado e antes de fazer a digestão, o meu organismo vai sentir, vai jogar isso para fora, uhum. vai sair em forma de vômito. Mas se passou e eu já fiz a digestão, ele vai jogar para fora também em forma de diarreia. Uhum. E aí eu pergunto, quando isso é na mente? Quando nos acontecem situações que a gente engole ali, só que a nossa mente uhum. não aceita, ela precisa jogar para fora. E aí tem aquela crença que eu tenho que aguentar tudo calada, que eu não posso falar, Nossa. Que eu não posso sentir aquilo, porque eu sou cristã, porque eu já ouvi muito, né? Você não pode sentir isso, você é crente. Você não pode sentir isso, porque você é psicóloga. Nossa. Eu quero dizer que, independente da nossa religião, independente da nossa profissão, independente do que nós estamos passando, uhum. nós temos uma alma, e essa alma ela tem emoções, ela tem sentimentos, ela tem vontade, ela tem desejos. Então, eu só vou conhecer o que está me fazendo mal a partir do momento que eu começo a falar sobre isso. Eu vou precisar identificar o que está me fazendo mal. Uhum. Então, como a gente está falando para cristãos, para a igreja em si, uhum. como é que a igreja está lidando com o sentimento das pessoas? Com a tristeza? Será que eu estou dizendo para ela que ela não pode ficar triste? Ou eu estou fazendo ela colocar para fora a tristeza dela? Uhum. Eu tenho muito mais chances de saber o que eu estou sentindo quando eu começo a falar. Eu vivi algumas experiências de passar por questões que eu não tinha com quem falar. Uhum. Ou já tinha falado, mas aí a gente, às vezes, não quer falar de novo a mesma coisa. E eu encontrei um caminho muito interessante, eu compartilho sempre isso, a oração. Uhum. Em um outro momento, eu quero trazer aqui sobre a questão científica da oração, o efeito da oração no nosso cérebro é dentro de uma explicação científica. A oração, por mais que ela seja algo espiritual, uhum. mas ela passa pela nossa mente. E quando nós não sabemos lidar com isso, às vezes a oração fica em vão, porque eu não sei lidar com ela dentro da minha mente. E isso tem uma explicação científica e tem muito a ver com o que o apóstolo fala. O apóstolo Paulo fala no versículo quando ele diz que vós pedis e não recebeis porque pedis mal. A ciência explica esse versículo. Então, voltando aqui, foi um caminho que eu encontrei para me ajudar em crises depressivas. como eu disse, a depressão é um sinal de que algo não vai bem.
1: Uhum.
0: Então, o começo de tudo isso é um diagnóstico, é lógico. Precisa ser passado por um profissional, por uma avaliação. Mas, como eu disse, muitas pessoas procuram a igreja quando estão uhum. em crise depressiva. Mas como é que a igreja está lidando com isso? É, será que a igreja está só mandando orar? E essa pessoa sabe orar? A gente entende que a oração é a nossa fala com Deus, a meditação é uma fala conosco, né? Uhum. Nós psicólogos orientamos muito nossos pacientes a fazer uma meditação, que é conhecer ele, falar com ele, refletir sobre o que ele está sentindo, sobre o que ele está vivendo. Nós temos muitos pacientes que chegam no consultório e eles não sabem dizer o que aconteceu para ele estar naquela situação, e muitos não sabem nem dizer o que está sentindo ou o que está pensando. Quando a gente pergunta sobre o que, que você pensou quando isso aconteceu, eles dizem o que eles estão sentindo, mas não conseguem dizer o que eles pensaram que gerou aquele sentimento. Por exemplo, uma situação gatilho, uma pessoa passa pelo outro e não dá bom dia.
1: Uhum.
0: Aquilo pode ser uma situação gatilho, e aí a pessoa já vai sentir a tristeza.
1: Uhum.
0: Mas o que, que causou? Não sei. Se a gente for em busca, dificilmente, né? Quando se explora bem, dificilmente uhum. fica sem identificar. Então, assim, dentro da TCC, nós trabalhamos muito a identificação da situação primeiro.
1: Uhum.
0: Que aconteceu? Porque muitos dizem foi do nada. Do uhum. nada não foi. Pode não ter sido consciente. E pode ter sido algo inconsciente, porque faz tanto tempo que tem uma situação guardada, reprimida, porque ignorou. E por que ignorou? Porque tinha que ser forte? Porque era crente? Porque uhum. tem que confiar em Deus? Porque tem que acreditar que Deus é que vai agir? Mas e aí? Deus, ele é espírito. E eu sou espírito, mas eu sou alma também.
1: Uhum.
0: Eu também tenho um corpo que vai sentir aquilo que eu guardo e não coloco para fora, como eu dei o exemplo aí do vômito e da diarreia.
1: Uhum.
0: O físico reclama. Por que que a mente não pode reclamar quando está guardando algo que está fazendo mal?
1: Uhum.
0: E como é que a igreja está ajudando as pessoas, dizendo para elas que elas não podem falar?
1: Uhum.
0: Eu não sou a favor de que você tem que falar para todo mundo e nem de qualquer jeito.
1: Uhum.
0: Mas eu sou a favor de que tem sempre alguém que vai saber nos ouvir. A gente fala sempre que os fleumáticos são ótimos para escuta, né? Porque existe uma diferença entre escutar e ouvir. Ouvir, tem até o ditado, faz ouvido de mercador, entra por aqui e sai por aqui.
1: Uhum.
0: É aquela pessoa que até ouve, mas ela não tem aquela escuta qualificada. E aí tem a diferença da escuta. A escuta é aquele processo de estar presente ali com aquela pessoa, de realmente estar ouvindo e interessada em saber explorar aquilo,
1: uhum.
0: para tentar direcionar aquela pessoa, o que aconteceu, desde quando você está sentindo isso, o que você sente quando pensa nisso, e não proibir a pessoa de pensar e sentir. Não é isso, a escuta não é assim. A escuta com qualidade é alguém que explora os sentimentos do outro, os pensamentos do uhum. outro e mais, conduz. Conduz ela a uma saída. A depressão, quando ela não é tratada, ela leva a pessoa para esse beco escuro mesmo. Você uhum. pode observar que uma pessoa com depressão, ela não tem esperança, ela não está mais acreditando em nada. E, às vezes, isso não é a falta da fé espiritual, mas é a falta de perspectiva nesse mundo físico e emocional.
1: Uhum.
0: É aquela pessoa que não está vendo saída. Ela precisa de ajuda espiritual? Precisa. É tanto que a OMS orienta que se trate essa questão espiritual, que é essa crença, essa fé no ser superior. Como
1: uhum.
0: o nosso país é um país laico, tem aí, né, suas religiões, então é por isso que às vezes eu, como profissional, eu pergunto do meu paciente qual é a religião dele,
1: uhum.
0: para eu tentar ajudar ele dentro da espiritualidade dele. Não é que a religião ajude, E, às vezes, ajuda quando não se torna religioso, porque existe a diferença entre religião, religiosidade e a espiritualidade. Dentro da ciência, nós somos orientados a ajudar nosso paciente dentro da espiritualidade dele, que é aquilo que ele acredita. O depressivo, ele está sem essa espiritualidade, né, de forma gerada boa ali. Ela está numa queda, está depressivo, que a abalado, depressão é, né, a queda, é o abalo. É alguém que não está vendo essa saída, que não está vendo. Então, quem não tem depressão, vê. É tanto que não entende. Meu Deus, eu já falei para o fulano o que ele tem que fazer, mas o fulano não consegue ver o que você está vendo. Então, quando você não souber ajudar, tem até o ditado, quem não ajuda, não atrapalha. Por quê? Quando você não sabe fazer essa escuta e nem dar um direcionamento, e quando a igreja não sabe ajudar, ela vai piorar esse estado. Como? Porque ela vai ensinar essa pessoa a reprimir. Só que isso vai sair depois em forma de doença física. Né? Um corpo, a boca, quando cala, o corpo vai falar. Então, olha, tem a norepinefrina, é um anestésico natural do corpo. Pessoas com depressão, ela não está produzindo esse neurotransmissor. Por isso que pessoas com depressão sentem muita dor. Dor de cabeça, dores musculares. Por quê? Esse analgésico, ele não está sendo produzido. O corpo fica mais sensível, até para um toque dói tudo. Ai, ai, a falta desse anestésico natural. Então, quando você não souber ajudar, não piora esse estado.
1: É aí, Alessandra. Nossa, você trouxe aqui muitas coisas, né? Primeiro, uma das coisas que eu peguei aqui foi que você falou sobre a depressão, ela pode vir em decorrência de um desequilíbrio hormonal. E aí, na primeira coisa que veio na minha cabeça foi, não sei por que veio isso, mas o Espírito Santo está conosco aqui, né? Foi sobre o pós-parto. É uma das situações que tanto o pai como a mãe podem sofrer uma depressão após ter um filho, não é isso, Alessandra?
0: Inclusive, essa gravidez pode ter sido um gatilho. Se essa pessoa tiver tido uma infância difícil, né, se ela tiver sofrido maus tratos, rejeição, negligência, isso pode ter sido um gatilho. Só que essa pessoa, às vezes, ela não identifica o que ela pensa, o medo de fazer o mesmo com aquele filho, e termina que faz. Então, no pós-parto, durante a gravidez, tem um hormônio sendo produzido, que é a ocitocina, que é o hormônio do amor. É o hormônio, tem também a dopamina, que é o hormônio do prazer. Só que isso tem um prejuízo quando esse pensamento começa a gerar essa emoção, a emoção do medo, reviver o trauma, né? Vai produzir ali essas emoções negativas. Um exemplo, eu vou falar aqui um esquema que a gente trabalha muito na TCC. Situação, toda situação ela vai gerar um pensamento. Então, a situação, a gravidez, esse filho. O que, que ela está pensando durante essa gravidez e quando esse filho nascer? Será que eu vou dar conta? Será que eu vou ser uma mãe boa? Será que eu vou ser uma mãe como foi a minha? Será que o pai do meu filho? E quando tem ali aquele pai que não acompanha essa gravidez? Tudo isso começa a gerar esses pensamentos. Esses pensamentos vão gerar as emoções. Lembrando que o pensamento, ele é carregado de neurônio, né? Os neurônios são essas células cognitivas que fazem a gente pensar e sentir. Então, os neurônios, eles carregam dentro deles os neurotransmissores, como a serotonina, que é o da felicidade, a dopamina, que é o do prazer, a ocitocina, que é do amor. Então, imagina uma pessoa que está pensando, revivendo um trauma, relembrando, ressentindo um trauma. Que neurotransmissor ela está gerando ou deixando de gerar? E a falta disso no cérebro, o que, que vai fazer? Queda, vai deprimir. Então, é por isso que é importante a terapia, para você identificar esses pensamentos, as situações reais ou imaginárias. Porque pode estar vivendo uma situação real. A situação real, ela vai precisar ser tratada, vai precisar saber lidar com aquilo. Mas quando não é uma situação real, ela é imaginária. Ou imaginada de forma que eu leve isso lá para o futuro, será que eu vou ser uma boa mãe? Uhum. Ou uma situação imaginária de um trauma que eu vivi lá atrás, eu não tive uma boa mãe. E aí transfere aquilo para aquele filho e começa a gerar os episódios depressivos. É lógico que não é só essa causa, né? Como você disse, tem a causa orgânica. Mas a causa orgânica foi ali, é a questão dos hormônios, que houve ali um desequilíbrio. Mas quando é hormonal, porque foi causada pelas revivência das memórias.
1: Então, as memórias, elas trazem um desequilíbrio hormonal que a pessoa vai pensando...
0: Pode causar.
1: Ela pode influenciar no desequilíbrio
0: hormonal. Pode causar,
1: hormonal.
0: Porque eu vou deixar de produzir os neurotransmissores bons. Porque
1: o que eu
0: penso gera o que eu sinto.
1: Isso.
0: Mas o que eu estou pensando e sentindo é o que eu estou vivendo no aqui e agora, ou é o que eu estou revivendo lá do passado? Ou é uma ansiedade, que é o medo do que eu vou fazer ou o que vai acontecer lá no futuro? Então, é muito importante a gente ter conhecimento do que acontece na mente, para não dizer que é espiritual. Não que eu duvide das coisas espirituais. Eu digo o seguinte, as doenças na mente, elas não são espirituais, mas elas podem, sim, gerar. Digamos que é uma porta de entrada. É algo que pode começar na mente. Assim como o câncer, que começa num órgão, quando não é tratado, ele passa para outro. Se o problema da pessoa foi um trauma lá do passado e gera uma mágoa e ela não trata, e a falta desse perdão pode gerar algo pior. E isso pode gerar algo no mundo espiritual, sim. Né? Então, como a gente respeita a religião, eu também tenho a minha. Eu também tenho minha crença religiosa e eu acredito que uma doença na mente, quando ela não é tratada, ela pode gerar, sim, um problema espiritual.
1: A gente tem uma pergunta aqui da Tilcia, nossa irmã lá da igreja, né? Tilcia, um abraço para você e para todos que estão nos ouvindo aqui, que são lá do Mir. A Tilcia fez uma pergunta bem dentro do nosso tema, né? Ela falou assim de uma situação até hipotética. Eu vou trazer aqui. Ela falou o seguinte: a paz, que bênção essas orientações. Eu tenho uma pergunta. Em uma situação hipotética de uma tentativa de suicídio e a pessoa liga para você, nesse caso, o que ela nos orienta a fazer quando pede socorro para um amigo ou uma pessoa próxima?
0: Quando essa pessoa te liga, ela está pedindo socorro. Né? Quando uma pessoa não quer socorro, ela não vai ligar para ninguém. Então, é muito importante, se essa pessoa te ver como alguém que pode socorrer, é muito importante que você tenha equilíbrio, que você tenha cuidado, atenção. Ficar nervoso, nervosa, não vai ajudar. Então, você vai precisar ter esse equilíbrio, porque ela não quer se matar. Ela quer matar a dor. Então, ela vai precisar falar dessa dor. E aí é onde você vai precisar desenvolver a habilidade dessa escuta qualificada.
1: Olha.
0: Saber o que perguntar.
1: Nunca
0: afirme algo para quem está num sofrimento, dizendo, você está desse jeito, é falta de Deus. Você está desse jeito porque você não ora. Você está desse jeito é porque você não se esforça. Não. Pergunte o que está acontecendo. Um exemplo. O que você está sentindo nesse momento? O que aconteceu? Aconteceu alguma coisa? Que é para identificar a situação gatilho. Tá? Então, primeiro de tudo, o equilíbrio. Saber fazer uma escuta de qualidade. Não fique nervoso. Não se desespere. Essa pessoa está pedindo socorro. E se ela está pedindo socorro para você, é porque ela vê em você alguém capaz de ajudar.
1: Olha aqui. Que informação importantíssima, porque muita gente que está nos ouvindo aqui pode ter passado por isso, né, Alessandro? De alguém ter ligado, pedido socorro. Às vezes, não só tentando se matar, né, mas a pessoa ali está tão angustiada, não sabe o que fazer, quer só conversar com alguém, né? Quer alguém para ouvir, para desabafar.
0: E hoje é o que menos está tendo, é alguém com tempo para conversar. E quando conversa pelas redes sociais, nada olho no olho, né? Pensa numa coisa importante, esse olho no olho, falar pessoalmente. É lógico, vai ter pessoas que não vão querer. Tem gente que tem uma facilidade muito grande de falar com você pelas redes sociais, no Instagram, no WhatsApp, conta tudo. Se chegar na sua frente, não consegue. Então, você respeita esse perfil, né? Não obrigue ela a querer falar pessoalmente se ela não quiser. Mas se ela consegue falar por uma ligação ou por mensagem, desenvolva essa conversa. É muito importante nós termos um tempo para essa pessoa. Aquilo que eu falei no começo, né? A pessoa está com uma necessidade, mas o outro não está com tempo para aquilo. Ou então ele não está com paciência de escutar, como alguns dizem, aquelas lamúrias. Ah, de novo? Fulano já está de novo com depressão. Fulano já está de novo querendo morrer. Você vê a saída, mas essa pessoa ainda não conseguiu. E eu reitero aqui, há casos que vai ser necessário a medicação, porque o cérebro está há anos sem conseguir trabalhar aquela parte fisiológica, aquela parte neurológica, né? Muito importante a gente entender sobre isso. Não é porque você não é psicólogo ou um profissional da área que não entende, que não precisa entender o que está acontecendo no cérebro. Terça-feira passada, eu mostrei umas imagens lá na rede de mulheres sobre um cérebro com depressão e um sem depressão. Cheio de energia, porque o nosso cérebro ele é carregado de química. As sinapses são justamente esses impulsos elétricos. Você pode observar que uma pessoa com depressão, ela não consegue alcançar alguns raciocínios. E por quê? Porque esse impulso elétrico ele não está acontecendo, aquela sinapse, que é o neurotransmissor com o neuroreceptor. Um passa a informação e o outro não está recebendo. Um exemplo, uma pessoa com depressão, ela ganha um carro. Né? A informação chegou, ganhou o carro, mas o neuroreceptor não recebeu o neuroreceptor da serotonina. Assim, te alegra. A gente vê pessoas que ganham uma coisa para se alegrar e elas não se alegram. Essa é a explicação química do cérebro. Não é uma questão só racional, é uma questão química também. Então, nós não podemos ser leigos e nem ignorantes de dizer que isso é algo espiritual, é demônio, é algo da mente, é algo da química cerebral.
1: Olha, que isso é interessante, Alessandro, porque você falou aqui que não necessariamente a pessoa precisa ser psicólogo para ter a escuta, né? E quando a gente começou falando sobre a igreja, né, que muita gente busca a igreja para buscar uma saída, porque ela nem sabe se é depressão, se não é. Ela está sentindo, tem aquela dor, e a pessoa ela começa a buscar em todos os lugares. A gente já falou algumas vezes aqui sobre isso. E, às vezes, a pessoa começa pela igreja, às vezes, a pessoa deixa a igreja por último, né? Vai em médicos e tal, às vezes, a pessoa nem vai em lugar nenhum.
0: Também tem isso.
1: Também tem isso. Mas, quando a pessoa chega na igreja, nem toda a igreja vai ter uma pessoa como nós temos você, que é uma psicóloga, que está passando orientação, que nós temos ali uma direção. O que, que as pessoas da própria igreja ali, por exemplo, vamos dizer que seja uma igreja menor, ou uma igreja que está começando agora, que não tem ali uma orientação. O que, que aquelas pessoas, aqueles irmãos da igreja, são mais simples ali, né, por mais simples que eles sejam, o que, que eles podem fazer para acolher essa pessoa que está buscando ali a igreja, buscando a saída, buscando alguma coisa para ela poder eliminar ou reduzir aquela dor?
0: Abertura, né? É dar essa abertura para as pessoas, falar sobre esse assunto, deixar as pessoas à vontade, sem medo e sem vergonha. Existe um estigma muito grande dentro das igrejas que faz com que muitos não falem o que estão passando. Por quê? Porque vão dizer que é demônio, porque vão dizer que é porque a pessoa não se esforça, que é porque ela não quer e que ela está sendo fraca. E, como eu já disse, não é uma questão de fraqueza. Há alguns programas atrás, a gente iniciou falando sobre a questão hereditária, inclusive quando acontece ainda no processo de formação. Então, é muito importante que a pessoa, além da abertura, esse quebra desses estigmas, que é esse preconceito, essa abertura, esse conhecimento. Você também pode estar chamando um profissional para dar uma palestra. Não importa se é uma igreja pequena. O que importa é que desenvolva esse conhecimento, porque a depressão, ela não escolhe classe, ela não escolhe religião, ela não escolhe gênero. Depressão é uma doença que acontece na mente e que nem todo mundo tem conhecimento do que está acontecendo. Tem muitos que não sabem nem o que é que está sentindo. Tem gente que ouve uma palestra e diz, será que eu estou com depressão? Porque eu sinto isso. Porque eu vivo desse jeito. Tem gente que tem uma falta de energia e não sabe o que é. Tem gente que não tem ânimo para estudar porque não consegue se concentrar e acha que é TDAH. Como se fosse só o TDAH que causasse a deficiência de atenção. Existem outros problemas emocionais. Existem outros problemas cognitivos que causam essa falta de atenção. Então, o mais importante é abrir a mente, é dar abertura para as pessoas, é quebrar esses estigmas, é proporcionar como a igreja tem proporcionado, como eu citei, na Rede Mulheres Apóstolas tem trazido esse mesmo tema também. Já tivemos uma grande fase aí no Psicomi trabalhando essas questões. Hoje estamos aqui pela rádio. Então, as igrejas, elas têm muitas formas de ajudar essas pessoas.
1: Ótimo. Alessandro, nosso tempo aqui já encerrou. Nós nem conseguimos concluir o nosso roteiro de hoje. Quero mandar aqui um alô para a irmã Luzia, que está ouvindo a gente aqui. Ela falou, tô ligada, amo esse assunto e amo a Alessandra aqui com a gente. Então, irmã Luzia, um abraço. Olha aí,
0: obrigada aí, irmã Luzia. É um prazer estar aqui ouvindo aí a sua participação.
1: Quero agradecer mais uma vez você. Nós vamos dar continuidade a esse tema, né, na próxima segunda-feira. E você que nos ouve aqui, fica ligado na programação da Parente, porque tem muita coisa boa ainda hoje para você. Amanhã estaremos aqui ao meio-dia. Um forte abraço. Deus abençoe sua vida, sua casa, sua família, seus negócios. E shalom! 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

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Já estamos aqui na Parente FM 105,9, a rádio que toca e cuida da família. Que Deus abençoe nossa segunda-feira, que Deus abençoe o nosso programa de hoje. Afonso Parente lá na espiritualidade. Aqui nosso querido pastor Alexandre de Paula. Que Deus abençoe. É. Pronto. Tô aqui, olha, eu vou aproveitar até. Pronto. Tô aqui pegando os botões novos, aumentando aqui o retorno. E eu vou até pedir aos nossos ouvintes, você que tá aí na Parente FM, né? Onde quer que você esteja, se você puder, dá uma ligadinha para nós ou manda um áudio ou uma mensagem por escrito dizendo como é que tá aí a Parente, como é que tá saindo o som, né? Que foi trocado mesa, foi um monte de coisa aqui nova e a gente quer saber como é que tá saindo o som da Parente, né? Um abraço ao pastor Alexandre de Paula, nossa querida Jaqueline Parente, nossa diretora geral, minha querida Érica Pita, toda a família Pita, né? Hoje é o dia do amigo, né? Minha amiga e querida Érica Pita, a irmã dela, toda a família Pita é amiga da gente aqui, né? E hoje é dia do amigo também, internacional. Dê um abraço aí no seu amigo, fortaleça a sua amizade, né? Um abraço a todos os amigos que estão ouvindo a gente aí. Se você tem um amigo, meu irmão, deixa eu te falar um negócio. É bom demais. Um amigo é melhor do que dinheiro na praça. Érica, a Érica vai subir só um segundo enquanto eu ajeito aqui, rapidinho.

0: E eu realmente sou privilegiado, sempre tive uma vida muito boa. Mas tudo isso que eu consegui foi através de dedicação, perseverança e muito desejo de atingir os meus objetivos, muito desejo de vitória, vitória na vida, não vitória como piloto. E a vocês todos que assistiram e estão assistindo agora, eu digo que seja quem você for, seja qualquer posição que você tenha na vida, no nível altíssimo ou mais baixo social, tenha sempre como meta muita força, muita determinação e sempre faça tudo com muito amor e com muita fé em Deus, que um dia você chega lá, de alguma maneira você chega lá.
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Só para falar do som, o telefone 991-16-1059 está à sua disposição. Né? Aonde você quer que esteja, aonde você quer que você esteja, seja você quem for, tenha aí a preferência política qualquer que você queira, a Parente aqui te recebe de braços abertos. A democracia está bem aqui no 991-16-1059. Érica, hoje é o dia do amigo, né? Eu já cumprimentei a Érica, abracei a Érica. Ainda não abracei não, mas vou abraçá-la. E, olha, é importante aí você cumprimentar os seus amigos. Principalmente aqueles, né? Aqueles que são verdadeiramente seus amigos. Né? O nosso querido dentista, amigo meu e do Afonso. O nosso querido Augusto Rodrigues, doutor Augusto, tá lá no Ceará, mas ele aniversariou ontem e eu soube hoje. Nosso querido, meu irmão, doutor Augusto, que Deus lhe abençoe, viu, querido? Que Deus lhe dê saúde, né? Se o Afonso ainda estivesse aqui no nosso plano, com certeza você receberia aí os parabéns dele. Então, em nome do Afonso também, né, que é uma amizade muito longa com você, receba os nossos parabéns, né? E hoje, que é dia do amigo, é os parabéns duplos.

0: Prontinho! Né? Abraça seu amigo. Eu gosto de repetir essas coisas porque é muito importante. Né? A amizade é importante. Olha, um bom amigo é melhor do que dinheiro na praça, mas não tenha dúvida. É. Pois é, vamos para frente, olha. Apoiado pela família Bolsonaro, o deputado federal Hélio Lopes, do PL do Rio de Janeiro, que transferiu o domicílio eleitoral para disputar o Senado aqui no nosso estado, publicou um vídeo gerado por inteligência artificial com o brasão errado do estado de Roraima. O erro aparece no fim do conteúdo, quando o personagem se apresenta, que apresenta o parlamentar, segura uma estola estampada com o brasão, alertado, Lopes apagou a postagem, mas a publicação corrigida e escreveu: a missão continua. Pois é, vai ver que ele perguntou ao Zeitone. Ele perguntou ao prefeito como era o brasão. O prefeito deve ter mandado a foto errada, porque o prefeito também não sabe. O prefeito também não sabe direito o brasão, né? Tá ouvindo um bocado de gente de fora, paraquedista, prefeito, né? Agora quer ser senador. Já temos um paraquedista prefeito. Agora querem ser senador também, paraquedista. Mas vamos para frente. Casal de pastores segue foragido após justiça decretar prisão temporária. Esse pessoal não pode mais ser chamado de casal de pastores. Isso é casal de pilantra. Pastor está na sua igreja, padre está na sua igreja, né? Cuidando e trabalhando em nome de Deus para as pessoas, né? Pastor que é pastor, padre que é padre, pai que é pai não estupra, pastor que é pastor não rouba e não engana, padre que é padre também não usa pedofilia e por aí vai. Olha, vamos lá, segundo as informações, o casal, o Anderson de Lima de Souza, de 32 anos, e Arielle Camila Moraes de Souza, de 24 anos, permanece foragido após a justiça decretar a prisão temporária dos dois no âmbito da investigação que apura crimes sexuais contra adolescentes na nossa capital. A informação foi confirmada pela Polícia Civil nesta segunda-feira. Você tem que ajudar a encontrar esse casal de pilantras, porque isso é pilantra altamente qualificado, porque quem faz pilantragem, né, já merece cadeia. Agora, quem faz pilantragem usando Deus, usando Jesus, usando a boa fé das pessoas, aí, meu amigo, não tem que aguente. Então, abra do olho, vamos ajudar, inclusive, a encontrar esses pilantras. Isso não é casal de pastores, isso é casal de pilantras, de ladrões, não é por falar em pastores. É uma confusão danada. Né, parece até preconceito contra pastores, né, criaram aí em alguns lugares uma verdadeira tiroteio contra o pastor Isamar. Eu vi na internet duas informações. É um tiroteio porque agora o pastor declarou a candidatura ao Senado. Gente, o Chico pode ser candidato ao Senado, Tereza pode ser candidata ao Senado, Helena pode ser candidata ao Senado, o Hélio Negão pode ser candidato ao Senado. Qualquer pessoa pode e deve ser candidata ao Senado. Por que é que o pastor não? Né? Pastores, obreiros, por que não? A política tem que estar em todo canto. Padre pode se candidatar e padre se candidata. Por que é que pastor não? É um preconceito ou outra coisa? É outro preconceito sabe, claro, contra o governador Soldado Sampaio. O nordestino não pode ser governador. O maranhense não pode ser governador. Um lixeiro não pode ser governador. É, olha, sinceramente, a gente fica acompanhando as coisas, né, para que você tenha uma ideia. O que já bateram no governador Sampaio por causa da eleição, você não tem ideia. É político, é gente gravando na internet, né, metendo, dando de pau. Eu até olhei para a Érica para poder não falar as frases. Dando de pau no governador. Eu aqui não tenho carta aqui para defender o governador, não, nem o candidato ao Senado, pastor Isamar, não, de jeito nenhum. Eu só estou falando, não é especificamente dos dois, é do preconceito, né? O soldado Sampaio não falou mal de ninguém, mas é direto porrada em cima dele. Damião estava falando mal dele, agora já fizeram as pazes, né? Então, o Denado estava falando mal dele, não sei se fizeram as pazes. Mas parece um preconceito, né? Como eu dizia, um nordestino maranhense não pode ser governador? Um soldado da polícia militar não pode ser governador? Um lixeiro, um coletor de lixo não pode ser governador? Um feirante não pode ser governador? Parece assim um preconceito, um negócio, sabe, o povo desesperado, político desesperado para empurrar a família, para ganhar cargos, né? É desestruturando, batendo. Gente que pedia para o Sampaio ajudar a ser senador, a ser não sei o quê, hoje cospe no prato que comeu. Tudo isso não é pensando no povo de Roraima, não. Isso é pensando na família, nos cargos de vice, nos projetinhos, né, que ajudam a mandar dinheiro lá nos grandes convênios. É isso aí, né? O resto é só preconceito. Mas vamos para frente, são 13 horas. Olha, meu querido Augusto está ouvindo a gente lá no Ceará.
1: Na residência de um grande amigo que nós se criamos junto
0: lá no Ceará.
1: E a mãe dele, que também é uma grande amiga, faleceu sábado às 5 horas da tarde, ó, a dona Chiquinha. Eu estou aqui almoçando com ele aqui no sítio que se chama Sítio Mata Fresco. A redor dele está aqui, digno.
0: Isso é lá no Ceará, isso é gente muito boa. Esse é o aniversariante que eu estava falando agora há pouco. Mas vamos para frente, e o Hélio Negão aí. O Hélio Negão, pelo amor de Deus, alguém ajuda o Hélio Negão aí, manda, né? Manda direitinho aí, um brasão, para ver se o Hélio Negão faz aí outro inteligência artificial, mas dessa vez com o brasão certo, né? Alguém ajuda ele aí, né? Só o prefeito que não pode, porque não sabe direito o brasão, mas o restante vamos ajudar. Vamos para frente. Olha, daqui a pouco que eu digo, essa semana, nós já vamos fazer outra enquete para o Senado Federal. Você sabe que as nossas enquetes aqui, elas funcionam de uma maneira extraordinária. As pessoas participam ativamente. Então, como já entrou mais candidatos ao Senado, né, nós vamos ampliar, colocar todos os nomes do Hélio Negão, todos os nomes, para que a nossa população possa votar na enquete. Né? Eu gostaria de lembrar que as enquetes da Parente, na eleição passada, não errou nenhuma. Quer dizer, o povo acertou, né? Porque as enquetes são feitas com muito carinho. 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

Já estamos de volta. Nosso telefone 991-16-1059 está à sua disposição. E o Ministério Público cobra ampliação de vagas em creches e transparência em municípios do sul da nossa capital. O Ministério Público de Roraima recomendou que a Secretaria de Educação de São João da Baliza, de São Luís do Anauá, ampliem o acesso a vagas em creches e garantam a transparência nas filas de espera. A medida busca resolver a falta de atendimento escolar para crianças nos dois municípios e atingir metas para o Plano Nacional de Educação. São João da Baliza, o Ministério Público levantou que apenas 23% das crianças de 0 a 3 anos estão matriculadas em creches do município. A situação é mais grave para bebês de até 11 meses, faixa etária, que não possui vagas disponíveis na cidade. Além disso, a promotoria destacou que a expansão da rede está travada devido à paralisação de obras na creche Maria Lúcia Muniz e em outra obra no bairro Universo. Segundo o documento, a Prefeitura de São João da Baliza alega não ter fila de espera porque se baseia apenas na demanda manifesta, ou seja, conta apenas as famílias que vão até a secretaria solicitar a vaga.

0: A vice de Sampaio anuncia candidatura a deputada. A deputada Taila Pérez, republicana, anunciou a sua pré-candidatura à reeleição nas eleições de 2026. Na eleição suplementar, ela foi candidata a vice na chapa encabeçada pelo governador Sampaio. Homem de 29 anos foi preso suspeito de ameaçar e agredir a ex-companheira de 19 anos neste domingo no bairro Caranã, aqui na zona oeste do estado de Roraima. A vítima relatou à polícia militar que manteve um relacionamento com o suspeito por cerca de 2 anos e que eles estavam separados há 5 dias. De acordo com ela, o homem passou em frente à residência da vítima, disse a ela que estava atrás de macho. Disse a vítima que ela estava atrás de macho. Depois enviou mensagens solicitando uma conversa, que fez 2 transferências via Pix no valores de 80 e 150. A vítima informou que não desejava manter contato e iria bloqueá-lo. Mais tarde, quando eu estava no apartamento de uma amiga acompanhada da prima de 18 anos, o suspeito foi até o local, gritou e xingou as duas. Conforme o relato, ele ameaçou as vítimas, dizendo que iria mandar os caras matar as duas. O homem também deu tapas no braço da ex-companheira. Após o ocorrido, as duas retornaram para casa, vítima em um carro de aplicativo. O suspeito chegou à residência quando elas estavam pagando o motorista. A ex-companheira entrou em casa e tentou fechar o portão, mas o homem empurrou e impediu. Meu Deus do céu. A gente sempre fala aqui, olha, essa coisa horrível do cara separa. Aí se a mulher não quer mais, ou ele quer matar, ou ele quer obrigar a ficar com ela, ou ele quer ameaçar a vida inteira. Isso é um absurdo. Separou, cada um tem que ir para a sua vida. Cada um tem que cuidar, e esse rapaz aí está sendo procurado. Cada um tem que cuidar do seu quadrado. Se a mulher, né, não quer mais o desgraçado, porque o desgraçado não presta, e ela tem todo o direito de ficar livre desse desgraçado. É por isso que os feminicídios, os espancamentos não param, só aumenta. Não para e muito menos diminui, só aumenta. É a violência contra a mulher e a violência contra a criança. Aqui nesse Brasil é desenfreada. 991-16-1059. Tem alguém aí? Prioridade é o nosso telefone. Alô, boa tarde.
1: Governador, o feirante não... Paulo, bom dia, boa tarde.
2: A questão aí é bem enfática. Não é que pastores não podem ser candidato. Entende? Ele pode ser candidato desde que ele deixe o mandato dele lá, o que ele é lá, dizer: eu vou deixar de mão aqui e vou seguir minha carreira de político. Aí eu não sei nem como é que é a situação aí do pastor Isamar. Uns falam que o cargo dele é vitalício na igreja. Como é que chegou esse cargo vitalício? E por que tem que ser vitalício? Porque não dá oportunidade para outras pessoas serem presidente da Assembleia de Deus, né? Aí outra coisa que eles alegam, que os pastores, não só ele, todos os pastores, os evangélicos que entram na política, alegam que tem que combater as más intenções do público lá, dos outros políticos que não são cristãos, para combater isso daí, votar contra. Paulo, o que está escrito na Bíblia vai se cumprir. Toda palavra pode passar, tudo passará, menos a palavra de Deus. Então, o que está escrito lá na palavra de Deus vai se cumprir. As coisas boas e as coisas ruins. Então, não adianta de falar a verdade, não ficar com recinha. E dizer: eu quero ser político, eu quero enriquecer mais, eu quero ganhar mais. Entende? Não ficar com ladainha com a população. Eu não sei não. Não sei se Pastor Isamar ganha. Como a Tereza não, isso daí eu tenho certeza que não vai ganhar. Entende? Então essa é a minha opinião. Não é que o pastor não possa. Desde que ele abandone o cargo dele lá, largue o cargo dele de mão, passa aí candidato à política, a qualquer candidatura.
0: Tá certo. Agora eu só não entendi, né, porque ele colocou a Tereza assim, e ele disse que a Tereza, tem certeza que a Tereza não vai ganhar. Sabe, aqui, no amigo, nós não podemos fazer esse tipo de política. Você não pode dizer que tem certeza que a Tereza não vai ganhar, né? Você vota em, claro, em quem você quiser, né? Em relação ao... nós não podemos dizer que a Tereza não vai ganhar, né? Que aí a gente tá fazendo política contra e a gente procura ser bem certinho. Pelo menos nós procuramos. Aqui a gente leva carão dos ouvintes e coloca o áudio no ar. Eu não falei aqui do pastor para manifestação nenhuma de preconceito ou não preconceito, de jeito nenhum. O problema é o seguinte: o pastor, ele se afasta da presidência e vai concorrer. Isso é natural, né? Agora, volto a repetir, independente de ser pastor, independente de ser evangélico ou não, qualquer pessoa pode e deve se candidatar. Independente de quem ela seja, se ela participa de alguma igreja ou se não participa de alguma igreja, sabe? O nosso intuito aqui também é combater qualquer tipo de preconceito, né? Nesse caso, é o preconceito contra evangélico. Evangélico não pode se candidatar, tem que sair da igreja, tem que ser não sei para onde. Evangélico, católico, budista, espírita, todos temos que ter o mesmo direito. Eu não falo que todos temos o mesmo direito, porque no Brasil, infelizmente, uns têm mais direito do que os outros. Mas teríamos que ter o mesmo direito. Mas vamos para frente, as opiniões são super respeitadas, né? O ouvinte que mandou o áudio tem todo o nosso respeito. E ele pode mandar quantos áudios quiser falando a opinião dele. Numa boa. Só vou pedir a ele para dizer que não coloque frases. Eu tenho certeza que fulano vai perder. Porque aí você começa as pessoas entendem que você está fazendo uma campanha contra aquela pessoa. Então isso já é uma forma preconceituosa, né, de avaliação. Então só isso que eu peço. O resto pode bater, pode elogiar os seus candidatos, pode criticar os outros. Ah, não tem problema, pode até falar nome, não tem problema, tá? Só não pode falar, eu tenho certeza que você vai perder, porque você está numa rádio, e aí você mexe com a campanha da pessoa, e isso não é legal, né? 99116-1059, olha, um suspeito de 45 anos, ele foi preso após ameaçar um homem de 29 anos que negou emprestar R$50 para ele comprar bebida alcoólica. Pode um negócio desse? Meu irmão, eu já disse aqui, eu vou dizer novamente. Se você tem, entre aspas, hoje é dia do amigo. Agora, se você tem amigo, que você acha que é amigo, mas te convida só para beber, te convida só para ir farrear, te convida só para ir para o meio da prostituição, te convida só para coisa ruim, gente boa, despacha, porque esse não é teu amigo, não. Amigo é aquele que é boa companhia, amigo é aquele que te entende, amigo é aquele que te chama para um programa bom, né? Um dia na beira do rio, né? Numa igreja, no cinema. Programas bons, que não tenham drogas, nem lícita, nem ilícita. Principalmente o álcool, que é a droga que mais mata e está aí nas prateleiras. Até o presidente da República, que é pinguço, recomenda o álcool. Isso aqui nesse Brasil a gente tem esses altos índices aí de feminicídio, acidentes, né? Suicídios, um monte de troço. É o álcool. Direta e indiretamente participação do álcool. Se você tira o álcool desse país, porque é cultural. Meu, pelo amor de Deus. é cultural as mães de Yanomamis terem gêmeos e enterrarem um vivo. Você acha que isso é certo? É cultural, mas você acha que isso é certo? Pelo amor de Deus. Então, olha, amigo, como hoje é o dia do amigo e é o dia internacional do amigo, por favor, preste atenção. Abre do olho. Amigo é aquele que te convida para coisas boas. Amigo é aquele que te proporciona bons momentos, não aquele que coloca o teu futuro em risco. É, o suspeito de 45 anos, ele foi preso após ameaçar o homem que negou emprestar R$50 para comprar bebida. É, o caso ocorreu no sábado no município de Rorainópolis. A vítima relatou à polícia militar que o suspeito estava consumindo bebida alcoólica desde o início do dia em um estabelecimento. Em determinado momento, ele pediu R$50 emprestado para comprar bebida. Segundo a vítima, após negar, o suspeito ficou agressivo. Pegou o facão e desferiu vários golpes, meu Deus do céu, na direção dela, que conseguiu correr para o quarto. De acordo com a PM, o suspeito perseguiu a vítima e atingiu a porta do cômodo com o facão, enquanto insistia para que ela saísse e fazia as ameaças. A proprietária do estabelecimento informou os policiais que já havia pedido para que o homem deixasse o local devido ao comportamento dele. O suspeito foi localizado pelos policiais. Ele confirmou a versão apresentada pela vítima. O homem foi levado à delegacia e o facão utilizado na ocorrência também apreendido. É só isso que acontece quando se bebe, quando se vai para bares. É briga, é discussão, é mudança de comportamento. 99116-1059. Tem alguém aí, Érica? Alô, boa tarde.
3: Boa tarde, Paulo Giovanni. Parabéns pelo programa. Eu quero dizer para os nossos amigos aí, aqueles que dizem que o pastor não pode ser, todo mundo tem o seu representante. Mas a igreja não pode ter, não. Tá aí, tem Umbanda, tem aí o LGBT, todos eles têm o seu representante. Ah, mas a gente tem que cuidar porque ninguém pode. Mas aí depois estamos aí, precisando de médico, precisando de pavimentação, tudo isso aí é política. Mas aí o povo fala do pastor Isamar, eu sou evangelista João de Mar aqui do Murupu, não tenho medo de me esconder, não. Porque eu conheço meu pastor. O povo não sabe o que ele faz ali pelo Baixo Rio Branco e quantas igrejas, quando ele assumiu esse ministério, com quase 30 anos, 20 e poucos anos, 27 anos de ministério, o tanto de igreja, o tanto de obra que ele já fez. O povo não fala isso, não. O povo só quer julgar. Tem camarada que nem conhece, nunca foi numa igreja, nunca participou de uma convenção. E muitos que estão aí, tá tudo desviado. Aí fica, meu amigo, muitas vezes... Eu parabenizo meu pastor, não é porque eu tô nesse ministério, não, mas porque ele trabalha, ele tem coragem de botar a cara a tapa aí. Porque muitos não têm. Casado com a mesma mulher, quase 30, acho que uns 40 anos de casado aí, dá um bom testemunho. Então é assim. Eu parabenizo ele. E outra coisa, voto nele, é evangelista Jandimar aqui.

0: programa. Alô, Roraima.
1: Alô, Roraima. Eu acho, olha, o que eu mais gosto no nosso programa, realmente, é o telefone. O telefone é um barato. É, eu encontrei um colega meu a semana passada, ele disse, eu estava assistindo o teu programa, e ligou um ouvinte te detonando e tu botou o áudio no ar. Eu digo, claro, que privilégio eu tenho se eles detonam um político, detonam com um monte de gente, por que não pode...

Bom, então, por favor, abrace o seu amigo, porque de amigo é melhor do que dinheiro achado em calçada alta. Isso é um ditado que... porque, olha, eu passei 3 dias internado no HGR, né, com esses meus problemas de saúde. Olha, o que mais eu valorizei lá foi os amigos. A mulher que aplicava injeção era minha amiga, o médico era meu amigo, me conhecia. O rapaz que ia levar a marmita foi lá: Paulão, tu tá doente. Isso é muito bom. Eu fiquei bom rapidinho, acho que só com as amizades. Então, é muito importante você ser amigo.

E são 13 horas e 46 minutos. Olha, a sua participação é fundamental. Né? Você pode entrar em contato conosco, 991-16-1059. Fazer aí o seu elogio, a sua crítica. Como é que tá a cidade? Tem buraco aí, meu irmão? Vamos para frente. A Polícia Civil já tá mandando aqui matérias quentinhas aqui. Polícia Civil prende um homem identificado pelas iniciais de JPP, de 24 anos, suspeito de matar o pedreiro Antônio Marcos Lourenço, de 43 anos, com um golpe de faca no bairro São Bento. A prisão foi realizada poucas horas depois, após o crime, pelas equipes da Delegacia Geral de Homicídios, que identificaram o autor, localizaram o seu paradeiro e apreenderam a arma utilizada no homicídio. O delegado Tiago Andrade de Oliveira Leite informou que Antônio Marcos havia chegado do interior do estado na manhã desta quinta-feira para visitar a companheira e realizar compras. Segundo o delegado, JRE chegou na residência da mãe apresentando comportamento confuso e pouco tempo depois passou a ofendê-la com xingamentos. Ao presenciar a situação, Antônio Marcos interveio em defesa da companheira e repreendeu verbalmente o enteado. O delegado explicou que, para evitar que a discussão evoluísse para uma agressão física, o casal decidiu sair de casa em direção ao supermercado na região. Nesse momento, o suspeito entrou na cozinha, pegou a faca e escondeu sob a roupa. Ainda conforme o delegado, o investigado seguiu o casal pela rua até alcançá-los. Atacou Antônio Marcos de forma repentina com diversos golpes de faca. A vítima ainda tentou se defender, mas foi atingida gravemente. Mesmo ferido, conseguiu caminhar até a entrada da residência e caiu. O óbito foi constatado pelo SAMU. Tiago Alexandre destacou que, logo após o acionamento dos policiais, iniciaram os primeiros levantamentos, preservaram a cena do crime e acionaram a perícia. O delegado relatou, com base na informação escolhida durante as investigações, que nos depoimentos das testemunhas, os policiais identificaram rapidamente o suspeito e passaram a realizar diligências no local que ele costumava frequentar. As equipes não interromperam as diligências até localizar o suspeito. A resposta rápida permitiu a prisão em flagrante poucas horas após o crime, garantindo a responsabilização do autor. Eu acho um absurdo nesse país você ter que se esconder 24 horas para no outro dia se apresentar com o delegado e responder homicídio em liberdade. Isso é um absurdo.

absurdo, flagrante, deveria durar durante muito tempo. Né? 24 horas é muito pouco. Outro dia se apresenta, responde a liberdade, foge, vai para onde quer. Né? Como hoje é dia do amigo, eu pedi para a Érica colocar uma coisa lindíssima que eu vi, né? E ouvi com muita atenção, do nosso querido Rolando Boldrin. E antes de me despedir, eu vou pedir a

Não se preocupe. Se tiver vontade de rir, ria. Oh, se alguns amigos contarem algum fato a meu respeito, ouça e acrescente a sua versão. Se me elogiarem demais, corrija o exagero. Se me criticarem demais, defenda. Se me quiserem fazer um santo só porque eu morri, mostre que eu tinha um pouco de santo, sim, mas estava longe de ser o santo que me pintam. Se me quiserem fazer um demônio, mostre que talvez eu tivesse um pouco de demônio, mas que a vida inteira eu tentei ser bom e amigo. Se falarem mais de mim do que de Jesus Cristo, chame a atenção deles. Se sentir saudade, se quiser falar comigo, fale com Jesus, eu ouvirei. Espero estar com Ele o suficiente para continuar sendo útil a você, lá onde eu estiver. E se tiver vontade de escrever alguma coisa sobre mim, diga apenas uma frase. Essa aqui, ó. Foi meu amigo, acreditou em mim e me quis mais perto de Deus. Aí sim, então, derrame uma lágrima. Eu não estarei presente para enxugá-la, mas não faz mal. Outros amigos farão isso no meu lugar. E vendo-me bem substituído, irei cuidar da minha nova tarefa no céu. Mas de vez em quando, dê uma espiadinha na direção de Deus. Você não me verá, mas eu ficaria muito feliz vendo você olhar para Ele. E quando chegar a sua vez de ir para o Pai, aí sem nenhum véu a separar a gente, vamos viver em Deus a amizade que aqui nos preparou para Ele. Você acredita nessas coisas? Sim? Então ore para que nós dois vivamos como quem sabe que vai morrer um dia e que morramos como quem soube viver direito. A amizade só faz sentido

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5: Você costuma dividir sua vida em duas caixas separadas? Geralmente temos o hábito de colocar a oração e o culto na caixa espiritual e o trabalho, o lazer ou o jantar na caixa secular. No entanto, o apóstolo Paulo explode essa barreira com uma verdade revolucionária neste versículo que vamos mencionar. Ao mencionar atos triviais e biológicos como comer e beber, ele nos ensina que para o cristão não existe momento comum. 1 Coríntios 10, 31 diz: "Portanto, quer comam, quer bebam ou façam qualquer outra coisa, façam tudo para a glória de Deus." Na verdade, viver para o louvor de Deus é um chamado que ultrapassa as quatro paredes da igreja. Ou seja, a adoração não está apenas na música que cantamos, mas sim na intenção do coração em cada pequena atitude. Por exemplo, lavar a louça com gratidão ou responder um e-mail com honestidade pode ser tão espiritual quanto pregar um sermão. Afinal, o que torna algo sagrado não é a grandiosidade do ato, mas para quem ele é feito. Portanto, pare de esperar o domingo chegar para adorar. Sendo assim, comece a enxergar sua rotina como uma liturgia contínua. Então, seja tomando café, dirigindo ou fechando um negócio, faça tudo com excelência e gratidão, transformando o ordinário em uma oferta extraordinária ao Senhor. Vamos orar? Senhor, eu te peço perdão por tantas vezes separar minha vida em compartimentos e deixar de te adorar na rotina do meu dia. Por favor, abra os nossos olhos para ver o sagrado nas coisas simples, que o meu comer, o meu trabalhar e até o meu descansar sejam atos puros de louvor a ti. Eu consagro cada detalhe da minha existência para a tua glória. Em nome de Jesus. Amém.
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5: Olá, olá! Já estamos aqui, Conexão Vida. Excelente segunda-feira, dia 20 de julho. Eu sou o Diego Elias. Já estou aqui com você, viu? Para te fazer companhia nas próximas horas com muito prazer. Vamos aqui trazer muitos louvores, informação e a palavra de Deus sempre em destaque, assim como começamos aqui na nossa programação de hoje, né? E vem fazer parte aqui também da nossa programação. Manda sua mensagem aí no Facebook, no Instagram. Você me encontra aí em todos os lugares, em todas as redes sociais, ou pelo menos quase todas, né? Digita aí na busca, @locutor_Diego Elias.
8: Diego Elias!
5: Prontinho, tô esperando você. Manda sua mensagem aí, diga o seu nome, a sua cidade, e a gente vai falar aqui no ar, mandar aquele abraço pra você, beleza? Tô esperando. Separamos muitas informações para te contar ao longo do programa desta segunda, dia 20. No quadro Conexão News, policiais armados invadem culto no Rio Grande do Sul e cristãos denunciam intolerância. Líderes cristãos sofrem sequestro na Nigéria após conferência. E ainda, Portas Abertas participa da FEFIC 2026 e destaca histórias da igreja perseguida. Confira tudo isso ao longo do programa. E tem mais, Hora da Saúde. Como cuidar do cérebro para reduzir o risco de Alzheimer? Especialistas explicam hábitos que fazem a diferença. Tudo isso você confere com a gente ao longo do programa. E tem mais, tem o quadro Reflexão da Palavra aqui ao final.

0: Lindo louvor, Letícia Vitória, Sonhos, aqui no nosso Conexão Vida. Também teve Céu na Terra Music, Jesus em Tua Presença. Começando muito bem o nosso Conexão Vida de hoje, nesta segundona especialíssima. Obrigado por sua companhia, por sua audiência. Eu faço a primeira pausa do programa e volto em instantes com muito mais para você.
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4: Uma polêmica abordagem policial ocorrida na Igreja Ministério Fonte de Água Viva, localizada na cidade litorânea de São José do Norte, no Rio Grande do Sul, gerou forte indignação e denúncias de intolerância religiosa entre membros da comunidade evangélica. Durante a celebração de um culto, policiais militares armados invadiram o templo e interromperam a pregação conduzida por um pastor de 70 anos. A ação policial foi motivada por uma denúncia de perturbação do sossego, realizada por uma moradora vizinha da igreja. Filmada pelos fiéis, a abordagem mostra que o pastor falava sem o auxílio de microfones ou caixas de som no momento da interrupção, e testemunhas defenderam que a congregação estava respeitando as normas municipais e os limites de horário permitidos para a atividade de culto. E a comunidade local considerou o tratamento agressivo desproporcional e alegou que outras atividades barulhentas na região não recebem o mesmo tipo de policiamento ostensivo.
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0: Leia Mendonça, eternamente sua.

de Deus declara: debaixo dos céus não há outro nome dado entre os homens pelo qual importa que sejamos salvos. Nesta noite engrandecemos e exaltamos o nome do Senhor Jesus Cristo, o único nome que pode salvar, o único nome que ressuscita os mortos, o único nome que pode libertar, o nome mais poderoso do universo, nome de Jesus.

0: glória de Jesus. Não há outro nome, Senhor. Não há outro nome que se compare ao Pai.
1: Sobre todo nome.
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Lindo louvor para fechar mais um bloco de sucessos aqui para você cantar junto com Gary Worship, Lucas Torres, Lucas Agostinho, Ouve o Meu Clamor, também teve Duo Franco, Derrame Amor, tá bom? Excelente, né? Ótima segunda-feira, em instantes eu volto com muito mais, não sai daí.

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2: O desaparecimento de 8 líderes evangélicos que foram sequestrados por criminosos armados na Nigéria completou 3 semanas, acendendo um alerta urgente em agências missionárias internacionais. O grupo, que inclui o diretor-geral da União Bíblica do país, Wen Cosmos, além de pastores, auxiliares e as 2 filhas de um dos religiosos, foi rendido em uma estrada enquanto retornava de uma conferência eclesiástica realizada na cidade de Okiwi, com destino à sede administrativa da entidade. De acordo com os últimos relatórios divulgados, os celulares de todas as vítimas foram desligados imediatamente no dia do crime e as autoridades locais ainda não conseguiram pistas sobre a localização do cativeiro. Entidades de direitos humanos pedem mobilização internacional diante do avanço sistemático da violência na Nigéria, onde milhares de cidadãos cristãos são assassinados ou capturados anualmente por milícias terroristas devido à intolerância religiosa.
3: Legal, estamos por aqui nas redes sociais, @ locutor Diego Elias, muito obrigado a quem participa com a gente, dá aquela moral, curtida, segue a gente também no Instagram, enfim, no Facebook. Quero mandar um abraço aqui para Beatriz Dias, no Rio de Janeiro, missionário Daniel, deixa eu ver, também no Rio de Janeiro, um abraço. Ângela de Oliveira, em Uambo, olha aí, na Angola, né? Um abraço também para a angolana Ângela. Adriana Ferreira, também a dona Maria, em Campina Grande, Mato Grosso. O pessoal da Assembleia de Deus, em Laje do Muriaé. Um abraço também para todo mundo aí, ouvindo aqui o nosso programa. E um abraço também para a Eva Araújo, tá com a gente também aqui no Instagram, curtindo, seguindo a gente lá. Um abraço especial, tá bom? Para você que quer participar, encontre a gente aí, manda sua mensagem, @ locutor Diego Elias.
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3: Burn Music, mais nada.

Beno César, Sofia Vitória, a canção linda, Deus de Maravilhas. Também teve Milena Pina, Bondade de Deus. Mais uma linda regravação, né? Muito bem, em um instante.

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3: A missão Portas Abertas confirmou sua participação institucional na 5ª edição da Feira de Ficção Cristã e Cultura, a FEFIC, considerada o maior evento literário do segmento no Brasil. A exposição cultural, que acontece no Memorial da América Latina na cidade de São Paulo, trará debates criativos inspirados na fé sob o tema Todos os Mundos em que Ele Habita. No evento, a organização humanitária manterá um estande especial aberto ao público com o objetivo de conscientizar os leitores brasileiros sobre a dura realidade enfrentada pela igreja perseguida ao redor do mundo. Os visitantes terão acesso gratuito a catálogos de livros e biografias clássicas de resistência pacífica, como a histórica obra O Contrabandista de Deus, além de novos lançamentos literários projetados para explicar de forma educativa o contexto de restrição à liberdade religiosa para o público infantil.

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0: Lindas canções Maverick City Music e Mara Justine. Stand Still, ainda teve Bruna Carla, Meu Deus Cuidará de Ti. Aliás, Meu Deus Cuidará de Mim, né? Muito bem, de ti também, né? Sensacional. Olha, eu volto em instantes, tem mais informações chegando, tá bom? Mais louvores também, reflexão da palavra. Olha, o programa tá especial, sai daí não.
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0: somos criação de Deus, feitos em Cristo Jesus para realizar boas obras que Ele preparou de antemão para nós. Leia Efésios 2, versículo 10.
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0: Lara Olli, Delino Marçal, Deus é Deus.

0: ou no trabalho, mas por dentro sente um vazio inexplicável. A crise de propósito atinge milhares de cristãos que confundem fazer coisas para Deus como andar com Deus. Existe uma linha tênue, mas decisiva aí, que separa duas realidades fundamentais: o seu chamado e a sua missão. Misturar essas duas coisas é a receita perfeita para o esgotamento espiritual e a frustração. Primeiro, vamos entender o ser, depois, o fazer. O seu chamado é universal e inegociável. Você foi criado para ser filho, para ter intimidade, para amar a Deus acima de tudo. O chamado é vertical. É Maria aos pés de Jesus. É o tanque sendo enchido. Já a sua missão é específica. É a forma como você expressa esse amor, servindo as pessoas ao seu redor. A missão é horizontal. É Marta trabalhando. O grande erro da nossa geração é tentar viver a missão sem estar fundamentado no chamado. Tentamos alimentar os outros enquanto a nossa própria alma morre de fome. Entenda isso com urgência. Deus não está desesperado, precisando da sua ajuda para governar o universo. Ele é o Todo-Poderoso. Quando Ele nos convida para uma missão, é como um pai que chama o filho pequeno para ajudar a lavar o carro. O pai faria muito mais rápido sozinho, mas ele chama o filho porque quer relacionamento, quer estar junto. Se o seu serviço no reino se tornou um peso, um fardo burocrático, é sinal de que você saiu da posição de filho e virou funcionário. Arrependa-se dessa troca, volte para o lugar secreto. E por fim, não despreze a sua bagagem. Muitos acham que para servir a Deus precisam apagar o passado. Pelo contrário, o evangelho não causa amnésia, ele traz ressignificação. As dores que você superou, os vales que atravessou e as cicatrizes que carrega são justamente o que valida a sua autoridade para ajudar o seu próximo. Deus não desperdiça nada. O paralítico curado não escondeu a maca, ele a carregou como testemunho. Encha-se de Deus, o chamado, e depois transborde na vida de quem precisa ouvir a sua história. Missão. Que o Senhor nos abençoe.
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0: Lincoln Baena, Adelso Freire, Primeiro Amor.

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0: Muito bem, este é o Trazendo a Arca. Sucesso, né? O chão vai tremer, e tremeu mesmo, hein? Cantou junto aí do outro lado? Então, é isso que importa. Adorando juntos ao Senhor, eu e você, aqui na programação, tá bom? Muito obrigado aí você que ficou com a gente nas últimas horas com o nosso Conexão Vida. Tenho certeza que você vai curtir e vai cantar junto também com a próxima programação que vem aqui na sequência, tá bom? Um forte abraço, fique na paz do Senhor. Amanhã eu volto aqui com mais um Conexão Vida. Valeu, gente. Tchau, tchau.
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Clamamos o teu nome, Senhor. A tua palavra nos diz que ao clamar o teu nome, o Senhor responde à oração dos seus. Clamamos o nome que é sobre todo nome. Clamamos

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1: Olá, povo de Deus, muito boa noite, na paz do Senhor, 18 horas e 5 minutos. Estamos por aqui, chegamos, cheguei para mais um Fé em Ação. Segunda-feira, 20 de julho de 2026, é nesta segunda-feira que o Senhor preparou para cada um de nós. E nos deu a oportunidade de estarmos de volta para levar muita informação para você. Quero saber como passou o fim de semana. Tudo bem? Tranquilo? Retornando para casa agora, me dando carona. Mês de julho, já sabe, voltou às aulas hoje. Tá bom? Tem algumas escolas que já voltou, todo mundo voltando. Suas atividades, né? Um abraço. Obrigado a todos pelo carinho, obrigado pela audiência. Tá bom? Você que está me acompanhando agora, me dando carona, viu? Boa noite, bom retorno para casa. Obrigadão mesmo pela carona. Obrigado pela audiência ao programa Fé em Ação. Você tem fé? Tenho. Mas tem que ter ação também. Tem muita gente que tem muita fé, mas não tem ação. Tá bom? O resultado disso, elas tornam o quê? Torna uma fé morta, né? Diz a palavra do Senhor. Porque não tem fé, não tem ação, né? Pastor Everton, um abraço, meu amigo. Muito obrigado aí pelo carinho, já está me dando carona, Pastor Everton. Um abraço, muito obrigado pelo carinho, audiência ao programa Fé em Ação, me dando carona nessa noite. Obrigado a você que me dá carona do táxi, lotação, do Uber, do carro particular. Meu, boa noite, obrigado pelo carinho, obrigado pela audiência. Eu quero a sua companhia até 19 horas com muitas informações aqui no Fé em Ação hoje. Você pode interagir com a gente no 99116-1059. Me conte aí, como é que está seu bairro, como é que está a rua do seu bairro, tá? Tem muito buraco, vou falar de novo ali no bairro União, os moradores estão me cobrando, eu vou falar de novo, da rua Valdemar Coelho de Aguiar, rua Vicente Aluan, tá bom, no bairro União, é meu amigo, segundo os moradores disseram que foi no passado, ninguém esse ano passou devido ao inverno, aí continuou, disse que agora não tem mais buraco não, só tem um buraco agora, só um buraco, disse que é no início logo do bairro, aí o cara entra nele, só sai lá do outro lado. Um abraço meu amigo José, José do Centenário, um abraço, muito obrigado. Boa noite, meu pastor, homem de Deus. Na escuta aqui no Centenário, um abraço, irmão José. Um abração, muito obrigado pelo carinho, audiência ao programa. Que é o Fé em Ação, a realização da D Brasil. Presidente Pastor Isamar, a produção da irmã Tatiane Ramos, trabalhos técnicos, irmã Carly Pita e minha amiga Dária. E a direção de programação, doutor pastor Alexandre de Paula. Direção geral, Jaqueline Parente, eu sou o pastor Luiz Mário, senhora da amizade, conte comigo, sou seu amigo, você com a gente é o maior presente, porque a audiência não se compra, conquista-se, e nós temos conquistado, através de você que está me dando carona agora do outro lado, tá bom? E eu peço a sua interação, a sua companhia, acompanhe você que está me acompanhando no Rádio Net, você está me acompanhando na frequência ali também, né, no aplicativo da Rádio Nossa Voz, você pode também acompanhar aí pelo a Rádio Nossa Voz, tá bom? Fica à vontade no Instagram, siga o Instagram, Rádio Nossa Voz RR, fica por dentro da programação, também pode mandar mensagem para o 99116-1059, pode acompanhar a gente na 105,9, Rádios Net também da Parente FM, é muitos canais aí para você não ficar de fora em qualquer parte do mundo. Fé em Ação no ar, a partir de agora, do Fé em Ação, as principais notícias das últimas horas para você. Vamos aos destaques dos principais temas que movimentaram esta segunda-feira.
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1: Convenções partidárias para as eleições 2026 começam nesta segunda-feira, 20. É 5 de agosto, hein? Congresso inicia recesso com anúncio de acordo para compensar desaceleração durante a eleição. MP cobra ampliação de vagas em creches e transparência em município do sul de Roraima. Concurso da CAE. Concurso CAE diz que pedidos de impugnação estão sendo analisados. Não saia daí, vamos para um breve intervalo, já a gente...

minutos. E você pode conferir a De Brasil Informe. Hoje tem culto. É hoje, a partir das 19h30, na sede nacional, culto de oração, culto de doutrina. Aí você com a sua família são nossos convidados hoje, com a participação do Conselho Alcim. Mas todos os conselhos estão convidados, juntamente com seus líderes de congregações, hoje. Eu acredito que hoje seja Santa Ceia também, na sede nacional. A terceira, segunda-feira, Santa Ceia na sede nacional, hoje, a partir das 19h30. Ah, tem palavra, com certeza, o nosso pastor, o pastor Isamar, tem uma mensagem para cada um de nós, ali hoje, a partir das 19h30, sede nacional. Todos, diácono, diaconisa, pastores, igreja de modo em geral, vamos aprender mais da palavra do Senhor nosso Deus para nos fortalecer durante toda essa semana. Tá bom? Um abraço a todos aí. Então, hoje, 19h30, culto de oração, ensinamento da palavra de Deus com Santa Ceia na sede nacional. Tá bom? Nós temos também, aí, vem aí, tá bom? Alô, pastor Everton, rapaz. Cadê pastor Everton? Tá bom? Vem aí. Aí, esse fim de semana que vai vir, seminário, o cristão e a sociedade. Epa! O cristão e a sociedade. Atenção, a diretoria da ED Brasil. Convoca todos os pastores, evangelistas, líderes de congregação, corpo diaconal, conselheiros, coordenadores de departamento, liderança em geral e convencionais para participar do seminário Cristão e a Sociedade. Será realizado no dia 25 e 26 de julho na sede nacional da D Brasil, localizada na Avenida Benjamin Constant, número 2042, no centro da nossa capital. Será um tempo de edificação, aprendizado e fortalecimento da cosmovisão cristã por meio de estudos fundamentais das escrituras, abordando o papel da igreja, da família e do cristão diante da sociedade contemporânea. O seminário contará com a participação da missionária Teca Brede, ela é de Minas Gerais. Essa mulher é uma bênção, tá bom? Pastor Roberto Carvalho, também uma bênção, e pastor Wellington Vidal, vindo do Goiás, tá bom? E aí você, a diretoria destaca a importância da participação de toda a liderança e todos os convencionais desse grande evento. Então você faz parte da liderança da congregação, você é professor da escola dominical, você é auxiliar, você é superintendente, você é líder de departamento. Qual é a sua função que você exerce? Todos, é bom e importante participar desse grande evento que acontece, vai acontecer sábado e domingo, com o tema O Cristão e a Sociedade, tá bom? Essa missionária Teca aqui, meu amigo, ela é uma bênção. Ela trouxe uma palavra naquelas últimas aí, que ela deu lição para pai, como ensinar filho. Realmente ela traz uma mensagem real daquilo que muitas vezes a gente precisa de ouvir. E com certeza ela vai... ela não concluiu a mensagem dela. Por isso que ela está voltando, ela vai concluir a mensagem. E vai ser sábado, começando que hora, pastor? Ela tem um horário, né? Tudo bem. Vamos ao horário. O horário vai começar, sabe o quê? O horário vai começar logo pela parte da manhã, tá bom? Horário, amanhã, das 8h30 às 12h da tarde, das 14h17 à noite, das 19h às 22h. Isso no sábado. Domingo, pela manhã, das 8h30 até meio-dia. Então, você não pode perder, você não vai pagar nada, tá bom? Aquilo é 0,800, tá bom? Então, você não vai, saia para aprender mais, tá bom? Aprender mais, então vai ser no sábado pela manhã, das 8h30 às 12h, à tarde das 14h17 e à noite, das 19h às 22h. Palestras e mais palestras. Você vai sair encantado com essa missionária, esses dois pastores que estão trazendo. O pastor esteve agora com a gente na convenção, mas ele também não concluiu as mensagens. Precisa concluir a mensagem, tá bom? Então é importante demais a nossa participação cristã e a sociedade. Como é que nós, como cristãos, temos que se comportar no meio da sociedade? Como é que nós podemos ter esse contato direto com a sociedade de modo geral? Nós vamos aprender. Isso é importante para cada um de nós. Eu não vou perder um lance. Vou ficar sábado, 8h, já estou na porta da sede. Já estou 8h e eu vou almoçar por ali mesmo. Eu não pode perder nenhum momento. Tá bom? Você, meu irmão, alô, pastores, alô, missionários, alô, diáconos, alô, diaconisas, alô, você que exerce sua função na D Brasil, irmã Calipito diz que sabe dar cedo lá. Tá bom? Só volta no domingo, 1h da tarde. Tá certo? Então todos são convidados. Vai ser excelente demais. Tá bom? Você, juntamente com toda a família. E, tá bom? Nós temos também aqui,
a corrida,

0: Bom, já escreveu? Se inscreveu?
1: Não.
0: Ah, não escreveu não? Pois agora, tem poucas vagas, tá? Vem aí dia 22 de agosto. Ah, 22 de agosto. Meu amigo evangelista Jean. Muito boa noite, pastor, Pai do Senhor, meu pastor Luiz Mário. Aquele abraço, evangelista Jean Oliveira, né? Grande bênção do Senhor ontem à noite com a vossa administração. Deus lhe abençoe. Aquele abraço, Asa Branca, mestre. Estive lá ontem ministrando a palavra do Senhor nosso Deus ali na congregação do Asa Branca número 3. Quero agradecer, muito obrigado, evangelista Jean, a missionária sua esposa, ao pastor Antônio Duarte, a toda a igreja do Asa Branca número 3, pela recepção que tiveram conosco ali. Levamos a saudação do nosso pastor, sempre onde chegamos ali, levamos a saudação do pastor. E aí, evangelista Jean, tá bom? Nos recebeu muito bem, muito obrigado, tá bom? Estamos aí sempre, quando dá tempo, a gente tem tempo de visita, vai ali, é um culto de departamento, senhores, foi uma bênção, em nome de Jesus. Eu também saí abençoado daquele culto de ontem, em nome de Jesus. Muito obrigado, meu amigo, pela recepção, muito obrigado pela carona, muito obrigado pela audiência ao programa Fé e Ação, que sempre o senhor nos dá, tem aquele prazer. Eu queria que todos líder de congregação me acompanhasse, evangelista Daniel também me acompanha, que todos mandassem uma mensagem para a sua congregação, fique à vontade, tá bom? Esse programa aqui é da AD Brasil, tá bom? É a realização da AD, ela que organiza o programa, ela que mantém o programa. Eu sou apenas um escolhido aqui no momento para estar, tá bom? Sou um vaso aqui, tá bom? Para transmitir a palavra de Deus, levar as mensagens, tá bom? Mas é você o nosso convidado todo especial, porque você pode dizer se vai haver evento na sua congregação. Pode anunciar aqui, fique à vontade, o programa é seu, tá bom? E aí, 22 de agosto, e o evangelista Jean disse que se inscreveu. Ele e o filho dele, tem um casal de gêmeos, dois adolescentes, mas um vai correr, tá bom? Um vai correr juntamente com o evangelista Jean. E você, evangelista Daniel, o senhor já se inscreveu? Alô, alô, quem se inscreveu mais? Pastor Léo Sampadilha se inscreveu? Pastor Soares se inscreveu? Quem mais se inscreveu aqui? Pastor Manuel se inscreveu, o nosso presidente da AD Brasil, pastor Isamar, se inscreveu, também se inscreveu o pastor Donier, se inscreveu mais, quem é mais, pastor Soares se inscreveu, pastor Daniel já se inscreveu também. Epa, turma, todos estão se inscrevendo, eu também já me inscrevi, vamos lá, todo mundo se inscrevendo, você, falta você. Então vai ser inscrições abertas, inscriçõesroraima.com. Pastor, só é para AD Brasil? Não, vem aqui o Felipe daquele, o Felipe Tassis, né? Já se inscreveu com a igreja dele lá, ele, o pastor dele, os irmãos lá da congregação dele. Um abraço, meu amigo Felipe. E aí, e cadê o Felipe e a irmã Letícia? Se inscreveram já? O Salles? Será que não? Eu vou olhar lá se tem uma inscrição dele. Vou entrar para dar uma olhada se ele se inscreveu. Tá bom, meu amigo? Felipe, um abraço, muito obrigado pela carona. Então vai ser dia 22, tá bom? Às 17h30. Nós temos também, temos aí um sorteio em prol de Central de Água da Igreja de Brasil, Malacacheta. Nós temos um sorteio, tá bom? Vai ser bênção. Nós temos o primeiro prêmio, a mesa de centro giratória de R$3.500. Segundo prêmio, R$500. Terceiro prêmio, R$500. Quarto prêmio, leitão. Quinto prêmio, R$200. Sexto prêmio, R$200. Sétimo prêmio, um jogo de tapete. Oitavo prêmio, um açaí de 700 ml. E o nono prêmio, R$200. Mais informações no 981 07 3 40, quase não vai. 991 28 72 40, anote aí, 981 05 76 40, 991 29 72 04. Igreja da Malacacheta no dia 12 de setembro, o sorteio com o grande festival aí da Malacacheta. Um abraço, pastor Eduardo, brigadão pelo carinho, tá bom? Você pode entrar em contato, se ajuda comprando aí, tá ajudando na Central de Água da Igreja Malacacheira. Vai chegando aí, 5 de setembro, se prepare, vem aí, Festival da Massa. Alô, pastor Cláudio, juntamente com a missionária Rosilene, convida toda a população. Alô, Serra Grande, alô, Cantar, Serra Grande 1, Serra Grande 2, alô, Santa Cecília, alô, Boa Vista, alô, Santa Rita, alô, Vila Central, Santa Rita, União, quilômetro 20, Barauana, ao pessoal do Novo Paraíso, enfim, de toda a região. Vem aí, aí o grande Festival da Massa, dia 5 de setembro, lá no Félix Pinto. Tem sorteio de uma Moto Bros, tem sorteio de gado, tem sorteio de... E vai ter leilão no dia, vai ser um movimento pentecostal, cantor, adoradores. Vai ser dia 5 de setembro, no Félix Pinto. Um abraço, muito obrigado. Meu amigo evangelista Edirão, me dando. Tá na rádio? Sim, senhor, tô na rádio. Pode falar comigo, meu amigo Edirão, tá bom? Tô na rádio, sim, senhor. Um abraço, muito obrigado pelo carinho, tá bom? Você pode me acompanhar. Você tá na Malacaxê? Não, não. Estou. É só entrar no Radiosnet aí, tá bom? Você vai me acompanhar, tá bom? Muito obrigado aí pelo carinho. Pode mandar. Se tem alguma coisa pra falar daí, manda pro 99116-1059. Se mandar pro meu, você não vai conseguir, tá bom? É, envie pra esse número aqui, ó. Tá bom? Tá bom? Esse aqui, só vou mandar pra ele.

0: Everton mandando mensagem pra mim. E aí, pastor Everton?
1: Senhor pastor Luiz Mário, que Deus abençoe grandemente a sua vida. Mandando aqui um grande abraço pro senhor aqui. Manda também um abraço pra missionária Silmara, o irmão Mel, que tá aqui no carro com a gente aqui, ouvindo esse programa abençoado.
0: Valeu, meu amigo, pastor Everton, missionário Silmara, me dando audiência, muito obrigado pelo carinho, obrigado pela audiência, me dando carona agora, muito obrigado. E tá escrevendo mais aqui, meu amigo Melx também me dando carona, um abração, muito obrigado a todos que estão me acompanhando aí, um abração. Eu vou estar lá com todos os obreiros da Igreja Bíblica Fundamentada, já vamos se inscrever. Um abraço, é na corrida que tá falando, né? Na corrida? É na corrida, Everton, é? Me diz aí, é na corrida? Se for, se inscreve aí agora, eu quero chamá-la nesse momento, vai se apresentar a Igreja Bíblica Fundamentada. Aí, meu amigo, pastor Everton, com toda a igreja, vai escrever na corrida, irmão? Olha, a igreja que mais escrever pessoa na corrida, ele vai ganhar R$1.000, tá bom? A sede do ano passado escreveu 60 pessoas, mas esse ano, pastor Manuel, não sei se ele vai escrever 60, não. Talvez ele vai botar para escrever mais, porque tem gente que vai trabalhar em cima. A igreja que mais escreveu vai levar só milzinho, tranquilo, tá bom? Milzinho, tranquilo. Um abraço, muito obrigado. 18h23, vamos de notícia, porque daqui a pouco tem culto, tem Santa Ceia, nós temos que estar lá na sede do grande culto e vai começar agora. Olha, as convenções partidárias para as eleições de 2026 começaram nesta segunda-feira, 20. Então, a partir de hoje, tá bom? A partir de hoje, minha amiga Marlúcia, um abraço. Alô, pastor, manda um abraço pra gente aqui, irmã Marlúcia. Um abraço, irmã Marlúcia, muito obrigado pelo carinho, irmã Marlúcia, irmã Ana. Um abração, muito obrigado pelo carinho, obrigado pela audiência lá na sede nacional. Elas trabalham ali, uma equipe que deixa tudo organizado. A equipe dela é a equipe que organiza tudo, tá bom? Deixa tudo organizado. A irmã Marlúcia e também a irmã Ana. Tá bom? Um abraço, muito obrigado pelo carinho, obrigado pela audiência. A equipe aí na D Brasil me acompanhando nessa noite, mandando um abração, muito obrigado. Tá bom? Nós temos aí, de hoje até o dia 5 de agosto, é o momento de começar as convenções partidárias. Aí é que nós vamos ver a partir de agora como é que vai ficar. Então, começou nesta segunda-feira 20 o prazo para os partidos políticos fazerem suas convenções. Essa é uma das etapas mais importantes do período eleitoral. Pois é, nas convenções que os partidos definem os seus candidatos aos cargos que disputam. Ele está no seminário que ele vai estar. Beleza, tá bom, meu amigo. Tá bom, no seminário não precisa escrever nada, não. Tá bom? É só chegar lá e participar do evento. Tá bom, meu amigão? Um abraço, muito obrigado. No seminário não tem para se escrever nada. Só chegou, participou, tá bom? Participar do grande evento, pode levar o seu obreiro, participe do evento, isso é importante demais, tá? Um abraço, muito obrigado, pastor Everton, muito obrigado. Então, os partidos terão até 5 de agosto para realizarem suas convenções e enviarem as informações dos candidatos aos seus respectivos números para o Tribunal Superior Eleitoral, TSE. Esse envio é feito através do módulo extremo do sistema de candidaturas pela internet. Além da escolha dos representantes dos partidos nas eleições, são sorteados números com os quais cada candidato concorrerá. O partido tem direito de manter o número da legenda usado na eleição anterior. Os candidatos também têm direito de manter o número que usaram na eleição anterior para o mesmo cargo. Também, na convenção, que o partido formaliza a coligação com um ou outros partidos. Em 2026, os eleitores vão votar para os cargos de presidente da República, governador, senador, deputado federal, deputado estadual ou distrital, no caso do Distrito Federal. Este ano, os partidos deverão fazer convenções estaduais para escolha de candidatos a governador, vice-governador, senador e suplentes, deputados federais, estaduais e distritais. Vem ação, boa noite, o povo fala. Padre Senhor! Alô!
2: Alô, a paz do Senhor, pastor Luiz Mário.
0: Paz do Senhor, pastor Léo Santos, tudo bem, meu pastor?
2: Bem, meu pastor, a gente aqui no estado de Roraima, hoje fala muito na esquerda e na direita, né?
0: Certo.
2: A direita, mais pela questão Bolsonaro, né? Bolsonarista e tudo. Agora, pastor, deixa eu fazer uma pergunta pro senhor, né? E uma ajuda aí, todos os ouvintes aí que é em números. Por que então que o Bolsonaro, com todo o respeito, todo o carinho que o povo roraimense tem por ele, for fazer uma indicação a Senado de um parlamentar do Rio de Janeiro, pastor, aí assim, a gente aqui, né, a população critica algumas situações que nós temos que ser, né, fiel, temos que ter a questão ideológica e tal, por causa do Bolsonaro. Muita gente diz assim, não, o Bolsonaro mudou a visão de ver a política. Beleza, mas por que então que hoje, né, traz um parlamentar do Rio de Janeiro, nem conhece Roraima, para poder ser o representante dele aqui em Roraima, ao Senado Federal? Pastor, eu acho assim, com muito respeito e admiro muito, o senhor sabe que foi um dos presidentes que realmente, entendeu, levantou a bandeira da pátria, da família, dos evangélicos. A gente não pode esquecer isso aí, a gente tem que ser grato mesmo, mas também a gente tem que defender o nosso povo, o nosso lado. Agora, não é porque nós temos uma admiração pelo Bolsonaro, por tudo que fez, que ele vai apresentar um cidadão lá do Rio de Janeiro e a gente vai ter que voltar porque somos fiéis, somos, sabe? Não, pastor, eu acho que isso aí tá errado, entendeu?
0: Sim, senhor.
2: Eu particularmente acho errado isso aí. Eu tô falando como um cidadão, como entendeu raramente, sabe? Então, eu acho totalmente errado, porque tem pessoas também, então, eu quero dizer que todos que estão aqui pensam totalmente diferente, pensam totalmente errado, sabe? Ou quer se aproveitar da popularidade, tudo isso para poder... Não, mas aí eu acredito que tem muito erro nisso aí, e eu acredito que a gente deveria observar bem, sabe? E é muita gente aí na rede social, mas tem que ser assim mesmo, tem que ser assim não, rapaz. Vamos respeitar, entendeu? A população.
0: Sim, senhor, pastor. Concordo plenamente com o senhor.
2: Essa é a minha fala, se alguém se sentiu ofendido, eu peço perdão aí, desculpa, mas esse é meu posicionamento, tá?
0: Não, o senhor está dando posicionamento como cidadão, como um eleitor. Eu estou entendendo o seu caso. Realmente, cada um, né, dá o seu posicionamento. O senhor está certíssimo demais, certíssimo. Tá bom, pastor? Valeu, pastor Léo Sampadilha. Tá bom? Um abraço. Muito obrigado. Participe, pastor Léo. Meu amigo Ronildo Feiação, boa noite. O povo fala. Irmão Ronildo do 458. Solta a madeira e fale comigo, Ronildo, porque com uma madeira na boca não pode falar.
3: A paz do Senhor, pastor.
0: Ah, paz do Senhor, meu amigão, tudo bem?
3: Eu concordo aí com o pastor Léo San em partes, né?
0: Sim.
3: Porque hoje querem fazer uma renovação, se a gente quiser fazer uma renovação, não vai conseguir, pastor. Não vai conseguir porque sempre algum candidato novato tem apadrinhamento político. Não tem esse que não tem. Por exemplo, você vê a Câmara dos Vereadores hoje, a maioria que foi votado, votado novato lá, a maioria é apadrinhamento político, é filha de não sei do quem, é sogra não sei do que. Infelizmente, a gente vai continuar na mermice, porque os novatos que vão entrar esse ano, tudo tem um apadrinhamento político.
0: Sim, senhor.
3: A gente vê a nossa capital hoje cheia de buraco, pastor. Não está mais chovendo, a gente não vê um tapa-buraco do prefeito, a gente não vê uma máquina trabalhando. Lá na S4, como eu falei na semana passada, ainda está do mesmo jeito as máquinas paradas ali na S4. Quer dizer, dinheiro tem, falta gestão. E eu, então, nem gestão não tem.
0: Meu Deus do céu. Negócio tá feio, né?
3: Outra coisa também, pastor. Outra coisa também, lá no terminal, lotação, sou um profissional do volante há mais de 15 anos, e eu nunca vi um terminal tão jogado para as traças como é o nosso terminal ali de lotação, pastor. As placas ali que demanda a população para os bairros, tudo caindo, pastor. Só tem duas placas lá em pé, as outras tudo caídas lá. Essa semana agora quase a mulher lá é acertada por uma placa que caiu. Então, eu queria pedir as providências para quem é responsável, né, pelas placas ali de sinalização ali para os bairros. Se é a prefeitura, se é a IMU, Eu gostaria de saber quem é para que tomasse uma providência, porque ali o pessoal chega ali, não sabe nem para onde vai, qual é o bairro. Então, essa é a minha reclamação. E o pastor Léo San Padilha está certo aí. Mas, infelizmente, pastor Léo San, nós vamos continuar na mesmice, porque não temos representantes com nenhum vínculo político. Essa é a verdade. Um abraço aí, pastor, pro meu irmão aí, Zeca Mendonça, Lotação, Vicente, 7581, tudo vascaíno, tudo sofredor, pastor.
0: Meu Deus!
3: Quero mandar um abraço especial pra irmã Silvana, irmã Terezinha, o irmão João, meu amigo lá do Bela Vista, o Nivaldão do Bela Vista, pra minha amiga Carla Pita, Érica Pita, tudo que Pita aí é nosso amigo, pastor. Um abraço!
0: Valeu, meu amigo Ronildo, muito obrigado. Ronildo, Lotação do 458, participando comigo no Feação, opinando também. Vai agora nesse momento, já vem. Nesse momento, Nivaldão chega solando. Vem, Nivaldão!
4: Boa noite, pastor. Aqui é o Nivaldão, aqui do Bela Vista. Sim. Pastor, eu concordo plenamente aí com o que o pastor está falando aí.
0: Nesse momento, agora vamos falar. Feação, boa noite, o povo fala. Paz do Senhor, pastor Edirão.
5: Paz do Senhor, pastor. Tudo bom, pastor Mário?
0: Tudo bem, meu pastor. O senhor está falando da onde?
5: Meu pastor, eu estou falando aqui de Boa Vista. Desci hoje do Iramutã aqui para Boa Vista.
0: Ah, o senhor está aqui em Boa Vista.
5: Isso. Cheguei hoje à tarde. Queria fazer uma denúncia, pastor.
0: Fique à vontade. Aqui o lugar certinho do senhor fazer a denúncia nesse programa aqui. Pode ficar à vontade.
5: Meu pastor, estamos hoje pastoreando ali o campo da Água Fria juntamente com a missionária Holanda. E,
0: como é que é? O senhor é pastor do Água Fria?
5: No Água Fria, Água Fria.
0: Como é que tá a estrada para chegar até no Água Fria?
5: Pastor, a estrada tá razoável, dá para andar. Mas tem uma firma ali que dizem que foi contratada para ficar 5 anos e tá precisando dar uma raspada num trecho ali das placas até ali do Tabatinga, pastor.
0: Para lá não tem asfalto?
5: Para lá não tem asfalto. Aqui da entrada do entroncamento aqui, até no Iramutã não tem um pedaço de asfalto, pastor.
0: Mas ela é uma federal, até nas placas, não é isso?
5: Ela é federal até nas placas e dali das placas para frente é estadual. Aí é só por aqui.
0: Sim, senhor. Pode continuar, pastor, pode continuar, pastor Edirão.
5: Aquela ponte que foi notícia no estado de Roraima, das cheias, aquela ponte lá do Cambaru ali, ela foi arrastada, né, pelas águas, e foi arrastada, e é só um pedaço, pastor, e desde aquele tempo, já faz dias, a gente não vê movimentação política, a gente não vê movimentação de firmas, ou de algum político, ou de governo do estado, a gente não sabe se é do governo, se é a prefeitura, a gente não sabe, pastor, tá abandonado lá, a gente tá passando pela ponte molhada, é um cimento que tem lá por baixo no rio, quando enche, não dá para passar.
0: Pastor Adirão, vamos começar do começo aqui. Essa ponte fica onde?
5: Ela fica ali já chegando na ladeira do Cambaru, do Pedra Branca ali. Já chega.
0: Isso aí na região já do Iramutã.
5: Região do já é região do Iramutã ali.
0: Então era uma ponte, essa ponte era de madeira.
5: É, de madeira, pastor.
0: Aí ela o quê? Tem acesso a alguma comunidade?
5: Ela é acesso ao Iramutã, pastor, na estrada principal.
0: Aí ela é acesso ao Iramutã?
5: É na BR-171, na BR-171 mesmo, tá? Que dá acesso ao Iramutã.
0: Então ela é BR ou RR?
5: Ela é RR.
0: RR. Então na RR é que ela chega, que chega no Iramutã. Aí essa ponte foi arrastada. E como é que o povo tão conseguindo chegar em Iramutã?
5: Passa pela ponte molhada, chama ponte molhada, que é um cimento, pastor.
0: Sim, eu sei.
5: Mas o rio corre dentro dela, o rio corre por cima dessa ponte, na verdade.
0: Então, continua usando a ponte molhada.
5: A ponte molhada, quando dá cheia, não passa nem de lá pra cá e nem daqui pra lá.
0: Meu Deus do céu, rapaz.
5: Até ela baixar, pastor, tem lá uns ferros que tem a marcação, que você pode entrar com caminhonete ali, com carro, tem a marcação lá. Ela abaixo daquela, naquela marca você pode passar, acima, se passar, arrasta o carro.
0: Tá certo, então o senhor pede às autoridades que dê uma olhada aí com muito carinho para a região, não é isso?
5: Isso, pastor, que dê uma olhada para aquela ponte e esse programa é a voz do povo, então o senhor fale aí com quem é de direito, veja aí quem pode nos ajudar ali naquela região ali, meu pastor. Muito obrigado aí pela força.
0: Valeu, meu amigo, pastor Adirão, muito obrigado pela sua participação, sempre aberto, quando precisar ligar para o programa, o número é esse aí que eu passei para o senhor, tá bom?
5: Amém, obrigado, Deus abençoe.
0: Forte abraço, pastor Adirão, participando comigo, meu amigo Nivaldão, falando aí, Nivaldo.
4: Não é porque nós somos, que dizemos que nós somos um estado da direita, né, mas é um estado mais corrupto que tem, é o estado de Roraima, me desculpe também, mas é o estado mais corrupto, onde o voto, que é o voto mais caro da nossa federação, que é o estado de Roraima, onde o voto custa de R$1.000 a R$2.000.
0: Que é isso?
4: Entendeu? Então, a direita, ela está cheia de pessoas que são filiados à direita. A direita está cheia de filiados que são da esquerda. Então, é aqui em Roraima, em outro canto. Ah, porque fulano veio de outro estado que não é obrigado a gente votar. Se a gente não sabe nem em quem nós vamos votar para senador, para deputado estadual, para deputado federal, para governador, imagine vindo uma pessoa ainda que não conheça a realidade do nosso estado, né? A outra situação que hoje já está valendo, se eu não estiver enganado, o regulamento das redes sociais. Já está valendo uma ordenzinha já do presidente da República. A outra situação, como é que está? Como é que foi a cirurgia do irmão João, do brigadeiro, rapaz? Vou dizer aí para o pastor aí, essas situações, tanto, principalmente o governo atual, que está hoje no poder, o que que ele vai dizer? Eu estou realmente, estou pouco tempo que estou exercendo papel, que estou exercendo como governador. Ah, mas esses problemas é do governo passado. Realmente é do governo passado. Mas eu sempre pergunto, o que é que os nossos deputados estaduais estão fazendo? O que é que os nossos deputados federais estão fazendo? O que é que os nossos senadores estão fazendo que não vê esses problemas aí também? Que não cobra também dos governadores que passaram. Então, a parceria disso tudo que está acontecendo, desses problemas nos quatro cantos da nossa capital, é nossa, porque nós vendemos nosso voto, nós colocamos pessoas que não nos representam para fiscalizar. Então, a maior culpa disso tudo é nossa. Então, chegou a hora da gente, se a gente quer um renovo, vamos renovar completamente, tanto a Assembleia, os deputados federais, como a Assembleia, como os deputados estaduais e os senadores. E os senadores. Se você quer uma renovação, essa é a renovação. Agora, a renovação não é colocando parentes de políticos, não. Isso não é renovação. Na minha humilde opinião, isso não é renovação. E nem colocando político, ex-político, para ser político de novo. Isso não é renovação. Isso é as pessoas querendo voltar ao poder de novo.
0: Valeu, meu amigo Nivaldo, muito obrigado. Tá bom, concordo com o senhor pastor Léo San. Já é difícil votar nos daqui, supostamente conhecemos, imagine quem nunca vimos. Pastor Everton, dando sua opinião, um abraço, pastor Everton, muito obrigado. Participando com a gente, opinando sobre o que o pastor Léo San falou, sobre o pré-candidato ao Senado. Aqui ele trouxe um nome aí que veio do Rio de Janeiro, tá bom? E esse segundo é indicado aí pelo o ex-presidente Jair Bolsonaro, e já gravou com um, com outro, tá bom? E vamos ver o que roda por aí. Eu estava falando sobre as convenções partidárias, tá bom? E as convenções nacionais decidem os candidatos a presidente e vice-presidente da República ou a participação de uma coligação nacional. Os partidos já marcaram convenções nacionais. O Partido Democrático Trabalhista, o PDT, 20 de julho. Partido Liberal, 25 de julho. Partido Social Democrático, isso aqui é nacional, isso é o quê? Vamos lá. Partido Democrático Trabalhista, Partido Democrático Trabalhista, o PDT, 20 de julho. Partido Liberal, PL, 25 de julho. Partido Social Democrático, PSD, 26 de julho. Movimento Democrático Brasileiro, MDB, 27 de julho. Partido Novo, 27 de julho. Partido Comunista do Brasil, PCdoB, 30 de julho. Partido Socialista dos Trabalhadores Unificado, PSTU, 31 de julho. Partido Verde, o PV, 31 de julho. Missão, 1º de agosto. Partido da causa Operária, o PCO, 1º de agosto. Partido Socialista Brasileiro, PSB, 2 de agosto. Partido dos Trabalhadores, o PT, 2 de agosto. A propaganda eleitoral começa somente 16 de agosto, mesmo para os pré-candidatos já escolhidos nas convenções. Denúncias sobre compra de votos, assédio eleitoral ou outras irregularidades pode ser encaminhada aos canais oficiais da Polícia Federal, do Ministério Público Eleitoral e da Justiça Eleitoral. Roraima 1, com informações da Folha de Boa Vista. Congresso inicia, já vamos chamar intervalo. Congresso inicia recesso com anúncio de acordo para compensar desaceleração durante a eleição. Teve início na última sexta-feira, há 2 semanas de recesso parlamentar por meio do ano, até 31 de julho. Deputados e senadores devem concentrar os esforços para negociar coligações e alianças para a eleição que se aproxima. Para permitir a liberação dos políticos e evitar a paralisação da legislação federal, as presidências do Senado e da Câmara dos Deputados decidiram tomar mais produtivos os dias de trabalho. Davi Alcolumbre e Hugo Mota anunciaram um acordo para realizar 2 semanas de esforço, concentração nos dias 10 e 14 de agosto e 31 de agosto e 3 de setembro. Rompido com o governo federal desde a rejeição da indicação de Jorge Messias ao Supremo Tribunal Federal, Alcolumbre se mostra relutante em colocar a votação de matérias de interesse do Palácio do Planalto. Pelo contrário, o presidente do Senado garantiu que a aprovação de diversas matérias que eleva os gastos públicos, as chamadas pautas bombas, com a renegociação de dívidas rurais, aposentadorias especiais para agentes comunitários de saúde. Há, no entanto, a possibilidade de encontro com o presidente da República, Luiz Inácio Lula da Silva, durante o recesso, na tentativa de reaproximação. O principal objetivo da campanha do petista é aprovar a PEC, que acaba com a escala 6x1, diminuir a jornada semanal de 40 horas sem redução salarial. Independentemente da votação ou não do Senado, o tema será usado na propaganda política, mas a aprovação daria mais força no discurso. Em segundo plano, na ótica da bancada governista, aparece a PEC de Segurança Pública. O texto cria o Sistema Único de Segurança Pública e a integração entre as corporações federais, estaduais e municipais para enfrentamentos de crimes organizados. Ainda teve sequer um relator escolhido. Opositores afirmam que a proposta diminui as competências dos estados no combate à criminalidade. Entre as prioridades, o presidente da casa, alta estão duas matérias: a PEC, que concede autonomia financeira gerencial do Banco Central, e projetos que regulamentam a exploração de minerais críticos na terras raras em território nacional. Após afirmar a aliança para apoiar o pai de Hugo Mota na disputa para o Senado na Paraíba, a base governista teve mais vitória nos últimos meses na Câmara dos Deputados. Olha a mamadeira chegando na Paraíba! Olha a mamadeira chegando na Paraíba! Além da aprovação de matéria significativa como a PEC do fim da escala 6x1, o presidente da casa, atuou a favor dos interesses do governo em diversos projetos, como diminuição das abrangências nas renegociações das dívidas rurais, chegando a travar outros exemplos da PEC, que diminui maioridade penal para 16 anos. Para o segundo semestre, ficam poucas prioridades para todos os aspectos políticos. O governo e a bancada feminina defende o projeto de lei que inclui misoginia entre os crimes de preconceito previsto na lei do racismo. Nessa lei da misoginia, tem um problema seríssimo demais aqui com o texto, que ele está gerando polêmica aí demais, tá bom? Gerando polêmica que dá para realmente ser aprovado, mas tem que ter muito cuidado de ler de novo. Cadê aí os deputados que deu ali? Porque ele quer agora impedir alguns textos bíblicos, que a Bíblia diz ali tem que ser também tirado. O setor empresarial está de olho na atualização dos limites do faturamento anual de microempreendedores individuais, que pode ser votado com extensão para demais faixas e enquadramento simples nacional. Já a PL dos combustíveis de autoria, a União utiliza a receita extraordinária com altas do petróleo do mercado internacional para cá com renúncias fiscais no valor de combustível no Brasil. Deve ser um dos primeiros a ir à votação durante as semanas de trabalho de reforço. Fonte Brasil 61, com a reportagem de Álvaro Couto. 18h48, irmã Silvânia. Fale, irmã Silvânia, boa noite.
6: Boa noite, a paz do senhor, pastor Luiz Maio, como é que está, como está a família? Estou aqui, ó, liga aí a programação, fé em ação.
0: Opa!
6: Quer mandar um alô para o meu esposo Francisco Rodrigues, meu filho Daniel, minha filha Francivânia, minhas netas Isa, Laís, Gabriela e Eduardo estão sintonizados na programação. Pastor, qual é o horário que vai ser do irmão Daniel, pastor Daniel, aí na Parede FM? O demais ouvinte, seja meu alô, meu abraço. Estou com Deus. E uma boa noite, porque eu
7: fui!
0: Valeu, irmã Silvânia. Mas pastor Daniel, tá mudando de horário? Tá mudando. Por enquanto, é 16 a 18, né? Por enquanto, eu não estou sabendo ainda se é a mudança de horário. Vem, irmão Raimundo! Vem, irmão Raimundo.
8: Estou na escuta, pastor Soares, aqui no meu programa de Roraima, que se chama Fé em Ação.
0: Fé em Ação! Fé em Ação!
8: É um programa comunicativo, né? Muito bom. Eu quero dizer para o nosso irmão Ronildo, de lotação,
0: oi,
8: que essa proposta, essa fala que ele fez aí sobre as placas de itinerário aí, isso aí quem tem que resolver é o presidente da CTL. Eu digo que quem está falando aqui é o irmão Raimundo, que foi um dos fundadores da CTL. Aquelas placas itineradas, foi eu quem pedi junto com o irmão Antônio, com o Iradilson, e veio aquelas placas para ali, mas nós tivemos que mandar fazer tudo, só foi liberado para colocar, fizemos as placas, pagamos, foi tirado vaquinha aí na fila, pagamos as tintas, só fizeram os ferros, mas as tintas que apagou foi toda nossa, entendeu? E depois ela foi reformada de novo, eu não tava lá no tempo, mas vim falar que foi um pedido também, acho que foi bem do Luizinho, que pediu e reformaram. Se ela está quebrando toda, caindo em cima de passageiro, aí então nós temos um grande presidente chamado Isaías, que é parceirão da gente. É só você falar para ele que eu tenho certeza que ele vai providenciar isso daí. Ele vai na IMU, vai na prefeitura e vai providenciar isso daí. É coisa da CTL mesmo se resolver, com certeza, né? E assim, e falando do nosso irmão Nivaldão aí, é como ele disse, nós já tomamos. Sem saber votar nos daqui e nos que vêm de fora, mas vamos saber. Os daqui estão dando complicação, ninguém sabe quem é, quem não é que mora, quem conhece a cidade, conhece o estado. Como é que a pessoa que vem de fora vai conhecer a situação do nosso estado? Não vai. Então nós temos que segurar nos daqui mesmo, cada um procurar um jeito e tentar fazer o melhor. A paz do Senhor e boa noite a todos.
0: Valeu, bom Raimundo, um abração, muito obrigado. 18h50, vou trazer uma matéria, depois eu já encerro, a irmã deixa, tá bom? Concurso, CAE diz que pedido de impugnação estão sendo analisados. A comissão do concurso público da Companhia de Águas e Esgoto de Roraima, CAE, afirmou que analisou nesta segunda-feira 20 as solicitações de adequação ao edital apresentado por entidades representativas de diferentes categorias profissionais. Os pedidos serão encaminhados à Fundação Ajuri e passarão por análise jurídica. As solicitações foram apresentadas pela Ordem dos Advogados do Brasil, Sacional Roraima, pelo Conselho Regional de Engenharia e Agronomia de Roraima, a CREA, e pelo Conselho Regional de Serviço Social de Roraima, CRES Roraima, e a Associação dos Engenheiros de Segurança do Trabalho de Roraima, Aeste Roraima. As demandas envolvem possíveis adequações relacionadas ao piso salarial, as retribuições aos cargos e a jornada de trabalho. Entendemos que o tema é de interesse público por envolver a valorização do exercício profissional e a legalidade do processo. Entre os pedidos estão a valorização da engenharia de segurança do trabalho, reavaliação da remuneração, observância dos requisitos de habitação profissional, disse a Associação dos Engenheiros de Segurança do Trabalho de Roraima. Em nota enviada a um jornal da capital, a presidente da comissão do concurso público da CAE, Elisângela Rodrigues, informou que os pedidos com respaldo legal terão análise da banca organizadora para adoção das correções cabíveis. As solicitações legalmente fundamentadas serão atendidas, as correções necessárias e deverão ser realizadas pela banca organizadora, explicou. Folha de Boa Vista, a nossa fonte. 18h53, eu vou embora, tá bom? Mas tem culto daqui a pouco na sede. Hoje nós temos Santa Ceia, todo mundo está convidado para participar. Logo mais, toda igreja, diácono, diaconis, obreiros, missionários, pastores de modo geral, culto de oração, de ensinamento, Santa Ceia hoje, na sede nacional, a partir das 19h30. E vou embora, fico por aqui com feiação, agradeço a você pelo carinho, pela audiência, faço convite para amanhã, a partir das 18h, se Deus nos permitir, com mais um feiação. Com o dedo na frente, a vitória é certa, paz do Senhor. Ela...

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0: Deus está te convidando através desta canção para viver um tempo novo. Um tempo novo na tua casa, um tempo novo na tua família, um tempo novo em tudo aquilo que você sonhou. Eu profetizo sobre a tua vida um tempo novo.
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